0: 21h03.
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0: 21h30.
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0: 22:03.
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8: Você sabe por que a cor do Setembro Amarelo é justamente o amarelo? Essa história começou na garagem de um garoto de 17 anos chamado Mike M, no Colorado. Mike era daquele tipo de jovem habilidoso, sabe? Restaurou o carro inteirinho com as próprias mãos e pintou de amarelo brilhante. Virou sua marca registrada. Quem via o carro de longe sabia que era o Mike. O que ninguém via é que por trás daquela lataria brilhante existia uma tempestade em silêncio. Em 1994, sem que ninguém ao redor percebesse o tamanho da sua dor, Mike tirou a própria vida. No dia do funeral, devastados, os amigos decidiram fazer algo. Montaram 500 cartões amarelos da cor do Mustang dele, com fitas amarelas e uma mensagem simples: se você precisar de ajuda, peça. O que aconteceu com um desses cartões ajuda a entender porque pedir ajuda nem sempre começa com palavras. Os cartões começaram a se espalhar e semanas depois, uma história mostrou o poder daquela ideia. Uma adolescente em sofrimento profundo queria pedir ajuda, mas simplesmente não conseguia começar. Ela tinha algo para dizer, só não conseguia transformar aquilo numa frase. Então fez algo silencioso. Entregou o cartão amarelo para uma professora. Ela não encontrou as palavras, encontrou uma forma. E aquela ideia, que começou com 500 cartões amarelos no funeral de Mike, cresceu, deu origem ao movimento Yellow Ribbon e transformou o amarelo do Mustang dele num símbolo de prevenção aos... É por isso que décadas depois, setembro também ficou amarelo. Talvez o maior erro de uma pessoa seja acreditar que para pedir ajuda, primeiro você precisa saber explicar a própria dor. A gente aprendeu que precisa entender exatamente o que tá sentindo. Saber explicar, conseguir falar sem chorar. E acima de tudo, provar que a dor é grave o suficiente para preocupar alguém. E tentando cumprir todos esses requisitos, tem gente adiando justamente a conversa que precisava começar. A sua dor não precisa passar por um teste para merecer cuidado. Você não precisa esperar piorar. Não precisa entender o nó que tá no teu peito. Às vezes, pedir ajuda começa apenas com um sussurro. Eu não sei explicar, só sei que eu não tô bem. Pedir ajuda não é aquilo que você faz quando não aguenta mais. É o que você faz exatamente pra não precisar descobrir até onde consegue aguentar sozinho. Se precisar de ajuda, peça.
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0: 22 horas e 30 minutos.
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1: Hora certa. 23:05.
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0: 5:28.
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Está entrando no ar neste momento o programa Acorde com Jesus, programa esse que é realizado pela Assembleia de Deus, Ministério Jardim das Flores. Tem a responsabilidade do pastor Zé Gomes, esse que fala nesta manhã com você. Vamos orar nosso Deus para nós dar início a mais um programa. Hoje sábado, hoje 26 de setembro de 2026. Vamos orar. Maravilhoso Deus e eterno Pai, neste momento entramos em oração na Tua presença, pedindo, Pai, em nome de Jesus, perdão pelos nossos pecados, falhas, erros, iniquidade. Apresentando, meu Pai, todos os ouvintes do programa Acorde com Jesus, toda a cidade de Almir Gouveia e cidade vizinha, como Paricunha, Água Branca, Mata Grande, Iapi, Canapi, Olidão, Casado, Piranhas, Canindé e Paulo Afonso. A cidade de redor de Almir Gouveia. Apresentando, meu Pai, cada criança, adolescente, jovem, senhor, senhora, senhão. Todos que estão enfermos, ó Senhor, visita agora, seja uma criança, seja um adolescente, seja um jovem, seja quem for, um senhor, um ancião, entrega-me tuas mãos, Senhor, restaura para agora o teu nome. Obrigado, Deus, por tudo, em nome de Jesus. Coloca-me tuas mãos, Senhor, aleluia, todo aquele que está, meu Pai, desempregado. Prepara uma porta de emprego, abre e abençoa, Pai, Pai, mãe, filho, todos, em nome de Jesus. Peço, Pai, também, Deus, pelo aquele que está caído, levanta para a glória do teu nome, Pai. Em nome de Jesus, eu te apresento, Senhor, também. Aquele que está triste, cansado ou muitas vezes desesperado, porque morreu alguém da família, conforta os corações, dá força para continuar, porque a vida continua. Então, em nome de Jesus Cristo, apresentamos, Pai, esse povo para a glória do teu nome. Obrigado, Deus, por tudo, em nome de Jesus. Amém. Oh, glória a Deus.

Nesse momento eu saúdo a todos com a paz do Senhor Jesus e um bom dia especial a todos os ouvintes do programa Acorde com Jesus. Bem, amados, estamos no ar nesse momento, né? Começando agora às 5h30 da manhã, já é 5h34, quase 35. Nós estamos começando mais cedo, porque quando for 7 horas nós paramos 25 minutos para o programa eleitoral obrigatório, né? Então a gente está começando mais cedo um pouquinho para a gente ter mais tempo de falar com você, dar um passar um louvor, né? É isso, é para a glória de Deus, amém, amado? No nome de Jesus, Deus abençoe a todos, tá bom? A paz do Senhor para você, para todos que estão na escuta, a você que está com o seu rádio ligado, a você que não está, mas está ouvindo o teu vizinho. Então, em nome de Jesus, Deus abençoe a todos. Vamos aqui para o primeiro louvor de hoje com Fernanda Brum, Não à Tarde. Amém? Não à Tarde. Ô, glória! Aleluia, Jesus!

0: Jesus, eu glória a Deus. Amém. Você tem de ouvir aqui com Bruno, Fernanda Brum, Não É Tarde. Participação de Ana Paula Valadão. Aqui eu ouvi o áudio aqui da nossa irmã Angelita.
1: Bom dia, pastor José. Que Deus lhe dê um bom dia, um bom trabalho e uma boa sorte com sua esposa e família. Meu menino, é a bondade de Deus, Jesus é maravilhoso. Ofereço ao Senhor, sua esposa e filho, todos ouvindo do programa, todos pastores das igrejas e toda a minha família. Amém.
0: Glória a Deus. Aqui está na lista, está aqui na como Deus diz, está na fila, viu, irmão? Irmã, tá certo? Se der para eu passar os dois, eu passo. Se não der, eu passo só um e amanhã eu passo dois, tá certo? Por causa do horário, né? A minha salária segue também. Quando eu fui sair, passe dois, não vou para mim. Não, vou ver se passo um. Se der certo, pago dois. Passo dois. Por causa da hora aqui é ligeira, né? Hoje é sábado. Daqui a pouco nós para passar o programa eleitoral, né? Que é obrigatório. E aí a gente não tem como, né? Amém? Primeiro louvor de hoje é com Raiz e Abel, doutor Jesus, pedido especial da Sima Maria de Có. E ela oferece para o seu esposo Có, sua filha Renata, toda a família e também para nós aqui do Jardim das Flores, para todos da Assembleia de Deus Missão e para todos ali da volta de Zé de Bernardo. Vamos aqui, passamos aqui já, né? O doutor Jesus cantando, doutor Jesus. Raiz e Abel cantando o doutor Jesus.
2: Oh, glória.

Amém. Você terminou de ouvir com Raiz e Ravel, o Doutor Jesus, pedido especial de Maria de Com. Ela pediu também Chuva de Felicidade, como louvor. Esse é só 2 minutos e pouco, eu coloquei os dois aqui, né? Em nome de Jesus, vou passar o segundo, né? Que é Chuva de Felicidade, amém? Com Raiz e Ravel, Chuva de Felicidade, pedido especial de Maria de Com. Aleluia, Jesus, eu glória.

Amém. Quero agradecer a nossa irmã Maria de Col. Muito obrigado pela sua participação. Que Deus continue te abençoando. Amém. Em nome de Jesus. Vamos aqui também o louvor da nossa irmã Angelita. Ela pediu com Isaías Sade, a bondade de Deus. E com Amário Batista, né? Amado Batista. Amário Batista, Jesus maravilhoso. Amém. Vamos abrir aqui. Glória e paz ao louvor da nossa irmã. Em nome de Jesus.

0: Aleluia, Jesus, glória a Deus.
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0: Oh, glória.

Oh, glória, aleluia, Jesus, glória a Deus. Quero agradecer nossa irmã Angelita, muito obrigado pela sua participação, que Deus continue te abençoando, tá bom, minha irmã? Um abraço, a paz do Senhor Jesus. Vamos continuando aqui com o programa Acorde com Jesus, continuando aqui você ouvindo aqui Lázaro cantando Meu Mestre.

0: Vamos aqui com louvor. É, Fagner Santos, são dos 10, pedido especial da missionária Maria Custódia, amém? Ela oferece a seu esposo Benedito, para seus filhos, genro, nora, para todos nós aqui do Jardim das Flores. Aleluia, está aqui se recuperando, né, da cirurgia que fez, né? Irmã Maria, verdadeiramente, a gente não podemos ir ainda, viu? Que na quinta-feira eu fui pregar lá na igreja do pastor Heraldo, aqui no Campo Grande. Ontem, circo de oração. Hoje vou tentar ver se consigo hoje dar um pulinho aí, porque hoje também tem muita coisa para fazer. Fazer feira, a senhora entende, né? Fazer feira. Tem que cortar o cabelo. De noite tem o culto e festividade aqui no meu irmão de Ublano, na Vila 25. É correria, viu, minha irmã? Mas se preocupe não, que a gente não, ainda não fomos aí, mas estamos orando pela senhora, tá certo? Você vai se recuperar logo em nome de Jesus. Amém? Canta Wagner Santos, um dos 10 pedidos especiais da missionária Maria Custódia.
1: Essa história é muito linda. Uma certa vez Jesus curou 10 leprosos de uma vez. Mas sabe o que acontece? Só um voltou. Só um voltou para agradecer. Quantos são agradecidos? Porque Jesus entrou na sua casa.

0: coração assim, ó.
1: Mas não vá embora.
0: Não vá embora, Pai. Fica, Jesus. Fica aqui.
2: Amém. Quero também agradecer nossa irmã Maria Custódia e Senhora Maria Custódia pela sua participação. Deus continue abençoando e te recuperando essa vista para voltar a louvar a Deus, né, irmã? Em nome de Jesus, tá certo? Um abraço para a senhora, para o Benedito, toda a família, tá bom? Deus abençoe. Continuando aqui, você vai ouvindo aqui por enquanto, ouvindo aqui Lázaro cantando, meu mestre.

Amém, glória a Jesus. A irmã Célia pediu com Josia Marques, canta para ela, Deus. E ela oferece para Maria de Có, missionário Maria Gostosa, Benedito, para a irmã Márcia, glória a Deus, para o grupo das senhoras, né, que é o grupo que chama Viva, para todos aqui que fazem parte da igreja do irmão Dio Blanco, que hoje tem festa aqui, né? Você é nosso convidado para estar conosco. Então, a irmã Célia está oferecendo esse louvor para o pastor Dio Blanco, sua esposa, irmã Cisra, e para todos que fazem parte ali do ministério ali, e também você, irmão, que veio de fora, que está aí, né? Glória a Deus, irmão Dio Blanco, receba esse louvor para vocês também, tá bom? Com Josia Marques, canta para ela, Deus. E a todos que estão na escuta do programa Corre com Jesus, irmão daqui do Jardim das Flores, todos em geral, tá bom? Vamos passar aqui, Josia Marques, então, canta para ela, Deus. Ô, glória! São pedidos de dispensão da irmã Célia, amém?

também quero agradecer também à irmã Célia, a senhora Célia, pela sua participação, que Deus continue te abençoando, tá bom? Amém? Daqui a pouquinho nós vamos passar o louvor para os pastores da cidade, né? Aqui já nós estamos aqui com a lista dos pastores, nós vamos já ler e passar. Mas 6:16, de abril, por enquanto você vai ouvindo aí Lázaro cantando, meu mestre.

Amém, glória a Jesus. Vamos aqui para a lista dos pastores. Oi, irmã Yara, irmão Carlos, espera um pouquinho que eu estou com a lista aqui dos pastores para passar. Depois vou colocar o louvor de vocês, tá bom? Em nome de Jesus, tá bom? Já, já. Glória a Deus. Aqui na lista dos pastores, irmão, nós temos aqui, né, quando eu falar o nome do pastor, estou falando incluindo você, pastor, sua família e seu ministério, tá certo? Amém? Lista dos pastores de Dalmiro Gouveia. Pastor Douglas. Pastor Carlos. Pastor Roberto Santos, que é o pastor presidente da nossa igreja, aqui em Jardim das Flores. Vamos aqui, pastor Heraldo. Pastor Salvador, pastor Ailton, pastor Felipe, pastor Jailson, pastor Otto, pastor Rodrigo, pastor Etevaldo, pastor Marco Nunes, pastor Rogério, pastor Ronaldo Silva, pastor Lindomar, pastor Luciano, pastor Cícero, pastor Vadinho, pastor Francisco, pastor Valdo, pastor Gilvan, pastor Sandro, pastor Jadiel, pastor Ronaldo Moreira, pastor Denilson, pastor José Elias, pastor Roberto Adivinte, pastor Alex, pastor Mahatma, pastor Marco Nunes, voltando aqui, Marcos, que é aqui do Desvio, pastor Tiago Torre, pastor Dilblan, pastor Paulo do Desvio, padre Adalto, pastor da Igreja Católica, Deus abençoe o padre e toda a família aí, né, todo o rebanho, pastor Guinho, pastor Doca do Calçamento, pastor Ed, pastor Claudemiro, pastor Roberto das 360 de casa, pastor Daniel e pastor Wellington, pastora Nataneide, pastora da Alcida, esposa do pastor Salvador, missionária Vânia, pastora Jerusa, pastora Ana e pastora Juliana, substituindo a pastora Maria Helena, que Deus levou para o céu, né? Está aqui essa lista dos pastores, vamos vir com o Marco Antônio, pastor, amém? E outros que não estão na lista, mas você está incluído aqui nessa, incluído nos trabalhos do Senhor, amém? Então você é também pastor, então esse louvor é para você também, tá bom, meu pastor? Marco Antônio, que eu estou pastor.

Man, 6h25. Nós ainda tem o apoio cultural para fazer daqui a pouquinho, mas tem aquele tema aqui, aqui o áudio aqui do nosso irmão, abre aqui, abençoado, Carlos Roberto Gomes. Bom dia, programa Acorde com Jesus. Apresentação, pastor José Gomes. Ore e vigie, escudo sagrado de Deus. Gostaria de ouvir um louvor e Marcos Antônio, pai, obrigado. Irmã Yara botou aqui, irmã Yara junto, colocamos aqui, botou bom dia, meu querido pastor José. Quero ouvir um louvor da cantora Sara Farias. Ofereço para todos em geral. Amém. Então vou passar o de Carlos, já está aqui, que é no computador, né? Aqui na mala. Depois eu pego da irmã rapidinho, porque eu tenho pouco tempo para fazer. Passar esses dois louvores e passar também, fazer os apoio cultural, depois vem a palavra, depois do programa obrigatório eleitoral, bem? Canta Marcos Antônio, pai, pedir esse pessoal, nosso irmão Carlos da Carlos Alberto da Uniclínica, bem? Você receber esse louvor em nome de Jesus.

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Amém. Quero agradecer ao nosso irmão Carlos, da Carlos Alberto Gomes, da Uniclínica. Muito obrigado pela sua participação. Deus continue te abençoando, tá bom, meu querido? E a irmã Yara, Glória, eu coloquei aqui, Sara Farias cantando, Eu Não Te Ouvi. Amém. Glória a Deus. Se eu não te ouvir.

Amém. Quero agradecer nossa irmã Yara. Muito obrigado, irmã Yara, pela sua participação. Que Deus continue te abençoando. Amém. Amado, não dá mais para eu pegar mais nome de ninguém para passar louvor por causa do apoio cultural, né? Vamos fazer agora, 6h39, vamos fazer os apoios culturais e depois nós vem com o programa eleitoral, né? Obrigatório, e depois nós vem com a palavra, tá certo? Em nome de Jesus. 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

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Esses são nosso apoio cultural. Que Deus abençoe a todos. Amém? Nesse momento é 6 horas e 48 minutinhos em Delmiro Gouveia. Você vai ouvir ainda mais um louvor, né? Dia de sol. Dá tempo, né? Você ouvir. Glória a Deus, esse louvor, amém? Dia de sol, vou colocar para você aqui em nome de Jesus. Para todos os ouvintes do programa, dia de sol, com o Gerson Rufino.

Amém. Queremos agradecer o irmão Zezinho. O irmão, não dá para passar o outro, tá bom, meu irmão? Mas mesmo vou passar, tá certo? Deus abençoe aqui, ó. Já tá aqui um negocinho vermelho ali dizendo: próximo evento, horário de eleitora, horário eleitoral. Bem, eles botam só isso aqui, tá bom? Então é obrigatório, né? Em nome de Jesus.

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19: Hora certa.
7: 7:25.
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amados, vamos para a palavra de Deus. Esse momento é 7:27, quase 28. Vamos abrir nossas Bíblias aqui no livro de Tiago, capítulo 5, versículo. Deixa eu olhar aqui, que aqui é um escuro terrível. Aqui não é claro, não, irmão. Versículo 7. Capítulo 5 de Tiago, versículo 7. Diz assim a palavra de Deus. Amém? Glória a Jesus. Sede, pois, irmãos, paciente até a vinda do Senhor. Amém? Vamos voltar aqui, tá bom? Capítulo 5, versículo 7. Sede, pois, irmãos, paciente até a vinda do Senhor. Eis que o lavrador espera o precioso fruto da terra, aguardando com paciência até que receba a chuva temporais e seródia. Sede vós também paciente, fortalecei-se vossos coração, porque já a vinda do Senhor está próximo. Irmão, não vos queixais um dos outros, para que não sejais condenado, eis que o juiz está à porta. Meus irmãos, tomais, pois, um exemplo de aflição, paciência, os profetas que falaram em nome do Senhor. Eis que temos por bem-aventurado os que sofrem. Ouviste que foi a paciência de Jó, visto que o fim que o Senhor lhe deu, porque o Senhor é muito misericordioso e piedoso. Versículo 12, aqui é uma bênção, está quase escuro. Versículo 12 diz: mas, sobretudo, meus irmãos, não jure nem pelo céu, nem pela terra, nem faça qualquer outro juramento, mas que a vossa palavra seja sim, sim, ou não, não, para que não caia em condenação. Versículo 13, estágua entre vós aflito, ore, estágua em canto, voltando aqui, estágua em continente, cante louvores. Versículo 14, estágua em entre vós doente, chama os presbíteros da igreja e ore por ele, ungindo com azeite em nome do Senhor. Oração da fé salvará o doente, e o Senhor levantará, e se houver cometido pecado, será perdoado. Confessai as vossas culpas uns aos outros, e orar um pelos outros, para que sarem. Oração feita por um justo pode muito aos seus efeitos. Versículo 17. Elias era um homem sujeito às mesmas paixões que nos orando, pedimos que não chovesse. Por 3 anos, 6 meses não choveu sobre a terra. Orou outra vez e o céu deu chuva
e até a produzir o seu fruto. Irmãos, se alguns de vós, entre vós vos têm desviado da vida, da verdadeira, alguém o converta. Saiba que aquele que fizer converter do erro do seu caminho um pecador, salvará da morte uma alma, cobre uma multidão de pecado. Oh, glória. Amém? Que palavra, né, irmão, desta manhã? Palavra boa. Para a gente entender a palavra, ela é maravilhosa, viu, irmão? Glória a Deus. Eu olhei aqui, irmão, glória a Deus, é porque tem a letra da referência bem pequenininha mesmo, menor que da Bíblia e muito. E aqui, irmão, essa luz daqui não tem condições de a pessoa ler, porque vai ficar meio estreito, porque a gente não vê direito, né? Mas quero dizer aos irmãos que essa palavra de Deus hoje fala sobre a vinda de Jesus. Ele vai voltar. E ele vem buscar um povo lavado, remido pelo sangue do Cordeiro. Um povo foi separado para levar as boas novas, levar o evangelho a toda criatura. Um povo que foi separado de um por um para fazer aquilo que Deus mandou lá no livro de Marcos: ide por todo mundo, pregar o evangelho a toda criatura. Quem crê e for batizado será salvo, quem não crê será condenado. Então está aí a palavra, irmão. E aqui nós vemos, irmão, como aleluia, Tiago, que era irmão de Jesus, ele diz: olha, se depois, irmão, paciente até a vinda do Senhor. És que levanta o lavrador, espera o precioso fruto da terra, guardando com paciência até que receba chuva temporal e só seródia, chuva de bênção. Aí diz aqui o versículo 6: vós também paciente, fortalecesse no vosso coração, porque já a vinda do Senhor está próxima. Eita, a vinda dele está próxima. Prepara-te, ó Israel, prepara-te, ó homem, mulher, vice-versa, menino, adolescente, jovem, que Jesus vem, vai voltar para buscar um povo que teme a ele, um povo que tem o prazer de servir ao Senhor. Esse povo chama, não é os crentes não, viu? É os cristãos, porque crente até o diabo crê. Crê que estremece, mas não obedece. É para quem obedece a palavra de Deus. Aleluia! Não é para qualquer um não, irmão. Obedecer as coisas, a palavra de Deus, não é fácil. Mas nós, como cristãos, temos que obedecer. Viver, aleluia, uma vida diferenciada, fazendo a diferença no meio da multidão, no meio do povo, aleluia, que precisa de Deus. Olha o que diz o versículo 9: irmãos, não vos se queixe um dos outros, para que não seja condenado. Eis que o juiz está à porta. O juiz, o final, o Todo-Poderoso já está às portas. Breve ele vem buscar, aleluia, aquele homem, aquela mulher, aquele irmão, aquela irmã, seja jovem, seja menino, estiver preparado, ele vai levar. Vai ter um arrebatamento, irmão, glória a Deus. O povo está, vamos supor, estou aqui pregando, de repente, para tudo. O que foi que aconteceu? O pastor foi arrebatado para o céu. Eita, que coisa maravilhosa, que coisa tremenda. Você, irmão, muitas vezes você já recebeu convite de vários pastores, missionário, missionária,
do teu parente e dizer, pai, aceita Jesus. Não. Desde quando eu ficar velho. Talvez você não tinha que ficar velho. Não morre só os velhos. Os novos também morrem. E está morrendo mais novo do que velho, porque o novo, irmão, começa a entrar. Deus, aleluia, Jesus. Começa a entrar na cachaça, na droga, no roubo, no assalto, na prostituição, no adultério, no sequestro, sequestrando, né? Estrupando. Tudo isso, irmão, é coisa do diabo. Tudo é coisa do diabo. Pastor, eu fumo cigarrinho, não tem problema, não. Tem sim. Isso aí é chupeta do capeta. Isso daí, meu irmão, tira a tua vida ligeiro e tu morre sem Cristo e tu não tens como ir para o céu, porque tu morreu no pecado. Chamado, glória a Deus, cigarro. Mas cigarro tem problema. Não tem o que, irmão? Isso daí é só a fumaça. Prejudica que está perto. Imagine você mesmo fumando. Certo dia eu vi 3 médicos falando sobre o cigarro. No programa de Ratinho, viu? Faz uns 2 ou 3 anos mais, que o tempo é tão rápido. E ele mostrava o pulmão da pessoa que fumava e o pulmão daquele que nunca fumou. O pulmão do que nunca fumou era bem vermelhinho. Ele mostrando ali, aqui é o pulmão de quem nunca fumou. Aí trouxe do que já fumou e continuava fumando, né? Disse, aqui é do fumante, do aviciado. Que é droga, viu? É droga. Não pense que é droga se é maconha, cocaína, não. O cigarro também é droga. A cachaça é droga. É isso, pastor. É isso mesmo, irmão. Você quer receber a verdade? Então escuta a palavra. E o que acontece? Glória a Deus. Aí o médico trouxe, foi lá dentro, trouxe o coração, né? O pulmão da pessoa que nunca fumou. Bem vermelhinho. Aí agora eu vou trazer o que já fumou. Preto, irmão, pode acreditar, irmão, não quero, não estou aqui para mentir, eu venho aqui no raio para falar a verdade. O pulmão era preto, preto, que pior que uma pedra de carvão. O que é isso, irmão? A fumaça do cigarro, que sai começando devagarzinho, você não sente nada, porque não é ferida que você leva uma topada, você sente dor e bota remédio, não. O cigarro mata devagarzinho. Olha o que diz o versículo 10. Meus irmãos, tomar por exemplo de aflição, paciência, os profetas que falaram em nome do Senhor, eis que temos por bem-aventurado os que sofrem. Ouviste que foi a paciência de Jó? Amém, irmão? Você tinha a paciência que Jó teve? Tem não, irmão. Jó, a Bíblia diz que ele era um homem sincero, reto, temente a Deus e se desviava do mal. Mas você não se desvia, você sempre vai para a cima do mal. O mal está lá, você diz, eu vou para lá. Está lá a cachaça, o cigarro, a droga. Você diz, ali é que está bom. Aí onde você se acaba, você perde a sua dignidade, perde a sua moral. Aleluia, glória a Deus. Porque antes de você tomar uma dose de pitu, de hidréa, do que for, de montilo, de uísque, você antes de tomar uma dose, você é uma pessoa. Quando você toma aquela dose, pode ser um dedo, você já muda. O diabo já começa a mudar. Vai mais, toma mais um pouquinho, mais um golinho. Desse golinho você cai no chão, fica lá rolando pelo chão, sem saber o que está fazendo. Satanás faz isso, você é escravo de Satanás. Mas nós estamos com a palavra para você ser liberto. Receba a palavra de Deus na tua vida. Muda a tua vida e conta tempo. João 8,32, conhecerem a verdade vos libertará. Jesus quer te libertar, mas tu não quer dar um passo para Jesus. Aleluia. Ao que diz aqui o versículo 11, não dá para ver nem direito aqui, versículo 10, acho que é 11.
glória a Deus, quase a gente não vê. És que temos por bem-aventurado na Jaquijali. Versículo 12. Mas, sobretudo, meus irmãos, não jure, nem pelo céu, nem pela terra, nem faça qualquer outro juramento, mas que a vossa palavra seja sim, sim ou não, não, para que não caís em condenação. Está vendo, irmão? O que Tiago fala para mim e para você nesta manhã? Tanto juramento que faz, eu juro que eu não fiz isso tendo feito. Eu juro que foi fulano sendo a pessoa. Ei, a palavra do cristão é sim, sim ou não, não. Você que é cristão, você que é pastor, você que é missionário, você que tem cargo na igreja, cargo, eu disse na igreja ali, eu fui pregar aqui no pastor Heraldo, aqui na igreja quadrangular, eu disse, olha, cargo é carga, é responsabilidade, não é para todo mundo não, principalmente o cargo de tesoureiro da igreja. Porque tem muito que não pode ver, ah, esse dinheiro aqui, Deus não está vendo, Deus não está vendo o quê, rapaz? Se você roubar o dinheiro da igreja, é pior do que você roubar uma tonelada de dinheiro. As coisas da igreja é coisa santa, consagrada para Deus. Não é para o homem pegar de qualquer jeito. Aleluia. Glória a Deus. Versículo 13. Está alguém entre vós aflito? Ore. Está alguém contente? Cante louvores. Se você está aflito, a gente vai orar. Você está contente, a gente louva com você, lhe ajuda. Ao versículo 14. Está entre vós doente, chama os presbíteros da igreja e ore por ele, ungindo com azeite em nome do Senhor. Oração da fé salvará o doente e o Senhor levantará, e se houver cometido o pecado, será perdoado. Está aí. Ele deixa claro. Tem alguém que está alegre? Se alegre com ele. Tem alguém que está triste? Chama a igreja. Tem alguém que está triste? Fica com ele. Mas quando tem alguém doente, chama alguém para orar por ele. Para os vítimas da igreja, ou pastores têm, ou missionários têm, a unção que Deus deu para poder orar por você, ungir você com azeite, outros diz óleo, o azeite que é para orar e você receber a cura. Ah, mas eu não tenho fé, mas até se você sem fé recebe a cura, porque a fé do pastor, do fulano que vai orar por você, ele vai com fé para ele orar por você, tá bom? Versículo 15. A oração da fé salvará o enfermo, e o Senhor levantará, se houver cometido pecado, será perdoado. 16. Confessar a vossa culpa um aos outros, orar um pelos outros, para que sare. A oração feita por um justo pode muito seus efeitos. Uma oração pelo homem de Deus, pelo homem, glória a Deus, aleluia, que é homem ou mulher vice-versa, que é ungido de Deus, instrumento de Deus, portador de Deus, aquele que é chamado. Não é aquele, glória a Deus, aleluia, alabaixando, aquele que é chamado.

Que isso, pastor? É tudo safadeza. Sabe por quê, irmão? Quer que eu diga? Certo dia, um tempo, uns dois, mais, uns cinco anos mais ou menos, ou 10 anos atrás, eu saí do meu ponto aí, que é conflito do Banco do Brasil, fui no banheiro. Quando eu fui pro banheiro e voltei, tinha um cara fumando um cigarro de fumo. Não é cigarro, esse cigarro não, fumo daquele de fumo de arapiraca mesmo. Na boca, com aquele cigarrão parecendo um pedaço de pau. Aleluia. Fumando e rezando uma mulher. Eu olhei para ele assim, irmão, não era da minha conta, não, mas eu fiquei irado. Olhei para ele, você não tem vergonha na cara, não? Como é que você, com esse diabo na boca, você rezando pela mulher aqui? Tu acha que Deus vai te ouvir? Caba de peia. O cara ficou com os olhos grelados assim, no mesmo instante deixou aquela, foi em cima do. É desse jeito, irmão. Com um cigarro, aquele charuto mesmo, como diz o ditado, o fumo de arapiraca na boca, rezando pela pessoa. Aí, pior, lembra, disse, Dona Maria, a senhora, uma senhora de idade, e receba a reza desse cara com um cigarro desse jeito. A velhinha também baixou a cabeça e caiu fora. É capeta junto com capeta. É o diabo junto com o diabo, com capeta. Isso não é coisa de Deus, não, irmão. As coisas de Deus é diferente. As coisas de Deus têm, aleluia, glória a Deus, uma diferença grande, que são as puras. Versículo 17 diz: Elias. Eita, letrinha abençoada. Elias era um homem sujeito às mesmas paixões que nos. Paixão, e que nos orou, pediu que não chovesse por 3 anos e 6 meses, não choveu sobre a terra. Eita, tá vendo aí, irmão? Deus ouve a oração do homem? Vem, ouve. Deus ouve e Deus atende. Deus, Elias orou e disse: ó, eu não quero, Senhor, que não chova nessa terra. 3 anos e 6 meses não choveu. Eita, olha o que diz o versículo 18: orou, não deu chuva, e a terra produziu o seu fruto. Irmãos, se alguém dentre vós, se você ter desviado da verdadeira, alguém o converteis. Sabeis que aquele que fizer converter do erro do seu caminho um pecador, a salvarai da morte uma alma e cobrirá uma multidão de pecado. Ei, Elias era igual a eu e você, mas só que ele tinha ousadia com o Espírito de Deus. Elias era um homem sujeito às mesmas paixões, mas viu que ele orou e disse a Deus: ó, Deus, eu não quero que chova na terra 3 anos e 6 meses. Se você for ver a história, irmão, lá na frente, você vai ver o que aconteceu. Aleluia, as coisas do homem chamado Elias, profeta abençoado. Pastor, você disse que ele era igual a nós, assistindo as mesmas paixões. A Bíblia não disse, mas só que ele tinha intimidade com Deus. Você tem intimidade com Deus? Não, então pronto. Se eu e você não tiver intimidade com Deus, irmão, não adianta, não vai, Deus não vai ouvir. Mas quando a gente tem intimidade com Deus, Deus vai ouvir, aleluia, a nossa oração, vai ouvir o que nós está pedindo, aleluia, Ele vai abençoar. Eu oro por você e eu não curo não, mas Jesus cura. Você pode dizer: eu recebi a cura, o irmão Bolachinha, eita, o pastor Bolachinha, ele me curou. Não. Quem te cura é o Senhor. A gente ora, cura. Você sabia disso? Pessoas que estavam com caroço, com tumor, pessoas que estavam com câncer, foi curado.

Pessoas que estão aleijadas se levantam, o cego enxerga, tudo isso é Deus querer. Agora, não vai orar dizendo assim, ah, eu tenho um dom de cura. Você não tem dom de nada, os dons de Deus. Você é usado nos dons. E os dons Deus não divide com ninguém. Deus não vai dividir a outra. Né? Amém? Porque todos têm falha, têm pecado. Mas ele não. Ele é puro. Ele é poderoso. Ele é maravilhoso. Ele é eterno. Que Deus abençoe a tua vida mais e mais, que nos outros programas, né, você receba a bênção do Senhor, quem sabe, glória a Deus, né, Deus fala com você sobre outro, né, mais outros irmãos, né, que vai trazer a mensagem, glória a Deus, em outro programa, e você receba a bênção em nome de Jesus, tá bom? Glória a Deus, aleluia. O quarto do profeta, você vai ouvir com Jesus, o filho do quarto do profeta, ô glória, aleluia, Jesus, quarto do profeta, você vai ouvir em nome de Jesus, tá bom? Um abraço a cada um, a paz do Senhor para todos.

0: E chegando Eliseu àquela casa, eis que o menino jazia morto em sua cama. Então entrou ele e fechou a porta sobre eles, e orou ao Senhor. E subiu e deitou-se sobre o menino, pondo sua boca sobre a boca dele, os olhos sobre os olhos dele, as mãos sobre as mãos dele. Se estendeu sobre ele e a carne do menino aqueceu. Depois desceu e andou.
1: Amadas, estou me despedindo de você. Nesse momento é 7:57. Volto amanhã, se Deus nos permitir, de 6 às 9. Glória a Jesus. Mas quero te convidar para você estar aqui na Vila 25, na festividade aqui da Igreja dos Amanhecentes, Pastor Dilblan. Você é nosso convidado especial para estar conosco, tá bom? Vai, meu irmão, ali, você ouvir a palavra de Deus, quem sabe se você não abre o coração para Deus. Quem sabe se hoje não é o teu dia, a tua chamada. Certo dia eu fiz isso, irmão, um dia de sábado, um dia de hoje. Há mais de 27 anos atrás, quase 28 anos atrás, entreguei minha vida para Jesus. Não sabia ler, não sabia escrever, fazia meu nome a pulso. Mas Deus me deu a graça, hoje eu leio, escrevo, tenho um programa. Glória, sou pastor da igreja, tudo isso é a misericórdia de Deus, tá bom? Você pode acontecer com você, pode. Aconteceu comigo? Depende de você dar um passo, se dá um passo, ele te abraça, tá bom? Que Deus abençoe a todos, quero agradecer a todos que participaram do programa Corpo de Jesus. E amanhã voltamos, se Deus permitir, tá bom? Fui, tchau, até amanhã, se Deus nos conceder, tá aqui de volta. Tchau, fui!
0: Naquela casa, de uma parte para outra, e fez que voltou a subir, e se estendeu sobre ele. Então, o

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1: Hora certa. 8:06.
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1: Muito bem, ouvintes da Rádio Alternativa FM, muito bem a todos vocês que todo sábado estão aqui acompanhando o Sertão Ambiental, aquele programa que traz sempre informação sobre meio ambiente, bioma Caatinga, e trazendo aquela ideia de caatinguinidade. E você que está aí pelo YouTube, Facebook, Instagram, LinkedIn, fica conosco. Hoje vamos falar um pouco sobre os limites planetários e como isso impacta aqui a região do sertão. Vamos fazer essa analogia, né, bater esse papo um pouquinho. E meu nome é Haroldo Almeida, estarei com vocês até às 9 horas, ressaltando, Sertão Ambiental todo sábado está aqui com vocês de 8 às 9. E aí é muito importante você estar participando conosco desse programa. Mas voltando aí, iniciando aí nosso programa, né, a gente fica muito feliz, mas vamos bater um papo sobre os limites planetários, tá? Você sabe o que é isso? Vamos falar um pouquinho, vamos explicar um pouco o que é isso, vamos colocar quais são os impactos disso, né? Mas antes, deixa eu deixar aqui a apresentação. Muito bem, pessoal, meu nome é Haroldo Almeida. Vamos falar hoje sobre os limites planetários e no sertão, tudo está interligado. A gente sabe que quando a gente está falando de meio ambiente, estamos falando de bioma Caatinga, tudo está interconectado, tudo está ligado, tudo faz parte de um ciclo. E o mais importante é a gente fazer esse alerta global, né, onde a ciência e o impacto, né, na vida também pode gerar também grandes impactos nas nossas comunidades, nas águas. E aí é importante também a gente aliar todo esse aspecto político, toda essa discussão política também, à proteção ambiental também. A gente vai falar um pouco disso aqui no nosso programa, né? Por isso que é importante a gente estar aqui sempre ligado, né? Mas vamos lá, vamos continuar aqui conversando, né? Então, assim, antes da gente entrar para falar um tema, eu queria até fazer um resumo rápido, né, do programa de semana passada. Semana passada conversamos sobre o preço da política, né, onde foi feito um levantamento por profissionais do ICMBio e do IBAMA, né, então, assim, a Associação dos Servidores de Carreira dos Órgãos Ambientais, fizeram um levantamento com todos os candidatos e candidatas a cargos eletivos no ano 2026. E aí, desses todos os candidatos, eles identificaram 240 candidatos com multas, com notificações, com pendências ambientais, né? Então, assim, é importante a gente pensar nisso. Desses 240 candidatos, né, então, assim, teve mais da metade, praticamente, era candidato a deputado, né? Então, é importante a gente estar frisando isso, né? Deputado estadual, né? É importante a gente estar olhando isso. Será que o meu candidato estava nessa lista, né? Então, assim, é importante. Aqui em Alagoas teve 8 candidatos que foram identificados nesse cruzamento de dados, né, com o IBAMA. Então, assim, então eu até peço a vocês que procurem, né, saber, né, para fazer um voto, né, um voto consciente, porque isso é extremamente importante. Porque se a gente, né, não tomar uma postura, a gente não olhar direito, né, não votar direito, a gente vai votar em pessoas que eles têm multas ambientais e aí a gente vai estar votando neles, né? Isso aí não é legal, não é isso que a gente quer, né? Então, assim, outro ponto também, né, assim, a gente entender que os cargos, né, legislativos estaduais, eles controlam orçamento, né, leis, até mesmo, né, eles podem até tentar alterar. Então, uma prova disso foi esses últimos anos, alguns deputados colocando propostas que elas vêm impactar toda essa questão do equilíbrio socioambiental, né? Então, isso é uma grande preocupação. E a gente viu que a maior parte desses que foram identificados, né, é lá da região norte, centro-oeste, né, lideram com tudo isso, né? Mas aí a gente tem que entender que a preservação ambiental também começa nas urnas, né? Então, se a gente quer uma preservação ambiental adequada, quer uma preservação ambiental, quer um futuro, né, para nossos filhos, nossos netos, acho que é importante a gente pensar nisso. É importante a gente pensar, né, que a gente tem que ter, né, todo esse olhar aí para a nossa região, para o bioma, e a gente entender que os nossos representantes, eles realmente têm que representar, né? Nos representar, eles têm que estarem trabalhando para o povo e também para o equilíbrio ambiental. Então, esse foi um resumo de semana passada, mas também, durante a semana, eu coloquei um vídeo aqui no YouTube, né? E aí a gente falando um pouquinho sobre a carta do Colegiado Territorial do Alto Sertão de Alagoas para as candidatas e os candidatos aos cargos eletivos em 2026. Então, assim, o colegiado, ele reuniu e delineou as defesas vitais para a sobrevivência do semiárido. Então, foi muito, muito legal toda essa dinâmica. O colegiado, ele trouxe, né, alguns critérios, né, foram vários, mas é importante a gente entender que foram colocados, tipo, acesso universal à água, priorizando o consumo humano. A água também foi colocada como direito, o Rio São Francisco também, né, como um direito, né, reconhecido o Rio São Francisco como um patrimônio, a transparência e a consulta, né, então é importante entender que todo candidato tem que ter uma transparência em seu mandato, né. E outro ponto foi falado nessa carta do Canal do Sertão, defesa da Caatinga e produção livre de veneno. E aí, você que é candidato ou candidata, você pode participar desse processo. É apenas você fazer uma carta, né? Você fazer um vídeo apoiando a carta, um vídeo pelas redes sociais, e deixar o vídeo público e dizer: olha, eu, candidato tal, apoio a carta do Colegiado Territorial do Alto Sertão de Alagoas de compromisso para os candidatos em 2026. Então, é muito simples, né? Então, assim, eu acho que, primeiro, até os temas também, né? Quando fala água como direito, Rio São Francisco, transparência, consulta, futuro do Canal do Sertão, defesa da Caatinga e produção livre de veneno. Então, assim, eu acho que isso é básico para todo candidato ou candidata apoiar. Então, assim, então acho que não vejo como o seu candidato ou candidata não apoiar essa carta. Eu acho que é importante a gente ver isso, né? Ver esse aspecto e também dar essa visibilidade. E aí a gente já teve até uma adesão, né, para essa carta, que foi a deputada Hélida Miranda, que ela viu e já fez um vídeo publicando. Então, assim, a gente precisa de mais, né, candidatos, né, candidatas publicando, né, e apoiando, né. Agradecer também aqui publicamente a deputada Hélida Miranda por ter feito essa adesão, né. E aí a gente, quem sabe semana que vem a gente vai estar falando de vários outros candidatos que durante a semana também aderiram a essa carta. Então, a gente faz aqui esse pedido para os candidatos olhar, né. Tem uma publicação, tem até um texto, né, no site da Correio, né, no site Correio Notícia, tem um texto lá falando sobre essa carta. A gente está fazendo uma incidência, entregando, né, mandando pessoalmente para alguns candidatos, né, e candidatas, e pedindo, né, que mandando para os seus cabos eleitorais, seus correligionários, e pedindo mesmo para a gente mandar essa informação, que é importante a gente ver os candidatos com compromisso com a nossa região. Então, esse é um dos grandes desafios que a gente tem, sabe, pessoal? Porque a gente sabe que todo esse impacto ambiental que estamos vivendo, a gente precisa que ter candidatas e candidatos que estejam comprometidos com o nosso tema, estejam comprometidos com nossas pautas, e estejam também envolvidos, né, engajados com o que a gente está pensando, né? Eu acho que esse é o principal desafio que nós temos aqui, porque a terra, né, eu acho que tem até uma música, né, do Clinton Jorge, que inicia esse programa, que é sobre o homem mau destrói a natureza. Então, realmente é isso que está acontecendo. A natureza está sendo destruída, está sendo impactada, né? E entre elas tem uma questão que chama os limites planetários, né? Uma organização apontou 9 limites planetários, né? Um deles foi mudança do clima, perca da biodiversidade, mudança do uso da terra, alteração na água doce, ciclos biogeoquímicos, acidificação dos oceanos e também poluição por novas entidades. Aí teve outros dois, camada de ozônio e também a carga de aerossóis atmosféricos. Então, esses são os novos limites planetários. Desses 9 limites planetários, 7 nós já ultrapassamos. Então, o que isso quer dizer? Isso quer dizer o quê? Que o planeta, ele tem um equilíbrio, ele tem um limite, né? Então, assim, foi criado esses limites planetários para se pensar, para entender, para tentar, né, até conter toda essa destruição ambiental, socioambiental, climática que estamos vivenciando. Então, infelizmente, né, quando com o passar do tempo as questões já só vão piorando. Então, esse é o grande desafio que nós temos, esse retrocesso, né, em todas essas questões de proteção ambiental. Então, assim, o ser humano está impactando tanto o planeta que, se nós continuarmos assim, vai ser praticamente impossível de viver nesse planeta, né, como a gente vive, né? Então, assim, esse é um grande desafio. Quando a gente olha também outros fatores, economia, fatores sociais, aí fatores socioambientais, então a gente vê o quanto é preocupante tudo isso. Mas isso não é uma coisa só daqui, é uma coisa global. Então a gente precisa também ter esse esforço global. Mas esse esforço global só começa se nós começarmos agindo aqui na base. Eu entendo que mudança climática, às vezes você pensa, não, é algo muito longe. Muito pelo contrário, é muito perto. E é tão perto que mais impactado seremos nós aqui na região do sertão. Então, por isso que a gente trouxe esse tema, para fazer essa analogia com a mudança climática também, o que é e o que é que está impactando aqui na nossa região. Mesma coisa com a perda da biodiversidade, as mudanças do uso da terra, a alteração do ciclo de água doce. Então, assim, são essas questões que eu quero ir falando aos poucos para a gente entender um pouco cada isso, né? Mas o limite 1, que foi as mudanças climáticas, né, que esse limite já ultrapassou. Então, assim, é importante entender que o acúmulo, né, que insustentável de gases de efeito estufa gera ondas de calor extremo, aí o derretimento acelerado das geleiras, o desequilíbrio térmico e ameaçando as condições básicas de vida. Porque, ó, é importante entender, o planeta é um ser vivo interconectado, equilibrado, e uma região tem a ver com a outra, tudo está conectado. Então, assim, quando a gente está vendo o aumento, né, desse impacto, né, os gases de efeito estufa, então aí a gente está vendo ondas de calor extremo. E aí a gente vê aqui, trazendo aqui para Alagoas, várias cidades aqui de Alagoas sempre estão entre as 5 cidades mais quentes do Brasil, né? Então, entre elas, eu vi muito Palmeiras dos Índios, Pão de Açúcar, são cidades que estão aqui na região do sertão e são consideradas as mais quentes do Brasil. E como é que a mudança climática tem impacto aqui no sertão? É muito claro isso. Estamos agora vivendo e vivenciando o El Niño, que já traz um impacto ambiental grande. Mas outro ponto, entender que essa seca prolongada que geralmente a gente tem, né, a chuva aqui no sertão já é pouca. Então, assim, e com pouca chuva, muito sol, o calor, isso vai acelerando drasticamente a evaporação de açudes, barreiros. Então, assim, a água, que é tão importante para a gente, vai embora. Então, a gente precisa entender que esses eventos extremos, o clima, torna algo praticamente que a gente não consegue entender. E é essa um dos grandes desafios que nós temos aqui na nossa região, de entender o quanto o semiárido vai sofrer com as mudanças do clima. Tornar ainda mais quente, ainda ter mais secas prolongadas, ter mais estiagens severas. E isso, quando ter chuva, ter aquela chuva muito forte, torrencial, em um momento só. Então, isso é um desequilíbrio ambiental. O importante é a gente ter as chuvas, que ela venha um pouquinho sempre. Isso é bom. Agora, a gente passar meses sem chuva e depois, quando vem a chuva, vem aquela chuva toda de uma vez só, isso não é bom. Não é bom para o solo, não é bom para a agricultura, não é bom para as plantas, não é bom para os animais, não é bom porque não tem como estar reservando muita água. Então, assim, Isso é extremamente preocupante, até mesmo para o desenvolvimento de uma agricultura. Então, a mudança do clima, ela vai impactar aqui na nossa região, no Alto Sertão, diretamente o agricultor, as comunidades tradicionais, as pessoas que estão desenvolvendo as suas atividades. Então, assim, esse é um primeiro ponto. Então, o limite 1, mudança climática, ele tem impacto direto para a gente. O limite 2 fala sobre a perca da biodiversidade. E aí, pessoal, esse é outro grande desafio, porque a taxa anual de extinção de espécies é muito grande. A gente vê que em todo o mundo, várias espécies elas estão sendo extintas. E entender que nós estamos em um ciclo que ele é interligado, interconectado. Uma planta depende de outra, um animal depende de outro, as plantas dependem dos animais, os animais dependem das plantas. E nós estamos dentro disso tudo, né? Pronto, o valor de uma abelha. Você sabe o valor de uma abelha que faz o trabalho de polinização, que faz o trabalho também até mesmo de produção de alimento, as abelhas fazem. Então, a gente precisa entender isso, o quanto é desafiador a perca da biodiversidade. E aí, o alerta global dessa taxa anual de extinção de espécies ser muito grande, né? Então, assim, está chegando um colapso. Um colapso entre as redes ecológicas. Porque, entender, nós vivemos em uma rede ecológica, onde uma planta depende de um animal, o animal depende dessa planta, o ser humano depende das plantas, depende dos animais. E é importante entender, o ser humano é parte da natureza. A gente, por mais que somos uma espécie evoluída, uma espécie inteligente, mas nós fazemos parte da natureza. É importante compreender isso. E como esse impacto dessa perca da biodiversidade está gerando impacto aqui na região do sertão. Primeiro, a gente sabe que estamos dentro do bioma Caatinga. É um bioma extremamente resistente, mas, por outro lado, é um bioma muito difícil, muito frágil ao mesmo tempo. Veja, o bioma Caatinga, ele resiste a pouco sol, aliás, a muito sol, que pouco sol, errei, a muito sol, a pouca chuva, há muita incidência solar, mas por outro lado é um bioma que ele já está no seu limite. Então, assim, e por isso ele acaba se tornando um bioma frágil, porque qualquer outra alteração a mais, esse bioma não vai conseguir estar resistindo. E é um bioma 100% brasileiro. A Caatinga, ela sofre com desmatamento, e esse desmatamento vai eliminando os insetos polinizadores, vai extinguindo as sementes nativas, vai desequilibrando as microfaunas que a gente tem aqui na Caatinga. E aí, pessoal, o setor produtivo, sem toda essa teia da biodiversidade, o solo, o solo perdendo a fertilidade natural, e aí as pragas agrícolas, elas acabam perdendo seus predadores naturais, vão se multiplicando e forçando um colapso, né, de todo esse trabalho. Então, o bioma Caatinga é o bioma mais importante que nós temos aqui, porque ele é nosso. Nós temos que entender que o bioma Caatinga é o mais importante para a gente, que é o bioma nosso, é brasileiro. Quando eu digo nosso, é a gente que está aqui dentro do bioma Caatinga. Todos os biomas são importantes, mas para a gente que estamos dentro da Caatinga, é ainda mais importante, porque estamos vivendo dentro dele. Então, por isso que é importante a gente garantir a sua preservação, a sua conservação. Por isso que nós aqui do canal Sertão Ambiental, a gente fala Caatinga, desmatamento zero e preservação em 100%. Por quê? É tão importante a gente olhar o bioma Caatinga dessa forma. É tão importante a gente olhar o bioma Caatinga como um ser de direito. É tão importante olhar o bioma Caatinga como um ser que precisa, né, ter uma vida também, um meio ambiente equilibrado. Não é somente o ser humano. O bioma Caatinga, ele traz muita coisa para a gente, principalmente o setor produtivo, a toda essa vivência que nós temos aqui. Mas se ele for destruído, se tudo isso aí vai, a reação em cadeia é muito grande. E o bioma Caatinga é um dos mais difíceis de ser preservado e conservado, de ser restaurado, principalmente. O bioma Caatinga é o bioma mais difícil de ser restaurado. A gente sabe, uma área de Caatinga para ser restaurada é no mínimo 10 anos. De 5 a 10 anos. Então, veja o quanto isso é difícil. E, além disso, esse tempo, né, tem que ter uma dedicação, uma atenção exclusiva. Então, veja o quanto é difícil, né, trabalhar, né, com toda essa diversidade, né, que temos a Caatinga, que é único no mundo, e esse risco que está passando. O outro limite que foi extrapolado pelo ser humano é mudanças no uso da terra. Então, assim, quando você olha um mapa, né, do nosso planeta, a gente vê o quanto tinha área de vegetação. E hoje a gente vê o quanto isso foi mudado. E principalmente quando faz os estudos, mostram quanto as cidades, as florestas, né, a conversão massiva de florestas, ecossistema natural em pastagem, em áreas degradadas, áreas urbanas, asfalto, deserto, monocultura. E isso promove um impacto gigantesco, porque o ciclo natural depende da vegetação, como eu já estava falando no item anterior. E isso, tendo essa mudança, tendo esse impacto, a gente imagina como é que o ciclo da água, o ciclo das chuvas, o ciclo da biodiversidade das plantas. Quando se tem uma mudança no uso da terra, uma área que era planta, uma área que era tava as plantas e os animais, elas são destruídas, para onde é que vai esses animais? Essas plantas, elas vão ser extintas, como é que vai ficar? Então, assim, esse é um dos grandes desafios, principalmente. E puxando isso para aqui, para a nossa região, o impacto no alto sertão, aqui dentro do bioma Caatinga, é muito grande, principalmente a produção de lenha, desmatamento desordenado, abertura para pasto, extração de lenha. Então, assim, isso é um grande desafio que nós temos aqui, né? Avanço também de áreas desérticas. E a gente sabe que falei no item anterior sobre o bioma Caatinga, ainda continua, entender que o bioma Caatinga é um dos mais sensíveis, é um dos mais ameaçados hoje. Então, é um dos mais também que está em risco da desertificação. Outro ponto é a água doce. Pessoal, a gente sabe que o planeta tem muita água, né? Quando a gente olha assim, praticamente o planeta é composto por água. Mas se toda a água fosse colocada, toda a água doce do mundo fosse colocada em uma garrafa de 2 litros, a gente teria menos, estou falando isso proporcionalmente, tá? Menos de uma colher de água, menos de uma colher de chá de água era a água doce disponível para o ser humano, para todos, não somente o ser humano. É importante entender que a água não é somente para o ser humano, é para o ser humano, é para todas as espécies. Então, a interferência do ser humano está secando os rios, rios grandes. Pronto, a gente vê isso no Rio São Francisco, um rio tão forte que está realmente sofrendo. Uma das músicas, né, que o Clinton Jorge canta é sobre o Rio São Francisco, né, que pede socorro, socorro calado. Isso a gente fala muito, né? E tem interferido nos rios, o ser humano tem interferido nos lençóis freáticos. O lençol freático é aquela água que fica subterrânea, né? E aí, não somente, né, com a captação de água, mas também com a poluição, a degradação, o uso, o lançamento de esgoto sem tratamento, né? E esse impacto aqui no sertão, a gente sabe muito bem, o Rio São Francisco, o quanto ele está sofrendo. O Rio São Francisco tem mais de 500 municípios que praticamente, né, esses municípios mandam esgoto lá para o Rio São Francisco sem tratamento algum. Então, esse é um grande desafio. E a gente sabe o quanto é importante a água, o quanto é importante nós termos, né, uma água, a gente ter, a água é vida, né? E aí o uso predatório ameaça o Rio São Francisco, ameaça o Canal do Sertão, e aí corre um risco grave, né, de ter uma ruptura, então, desse ciclo da água. Então, a gente precisa também pensar nisso, precisa pensar quais são esses impactos, como a gente minimizar esse impacto, principalmente na água doce, que é tão rara aqui para a gente. A maior parte da água que nós temos no planeta, menos de 0,5% da água do planeta é água doce disponível para o ser humano. Então, é muito pouco, e a gente precisa cuidar muito dessa água para a gente não ficar sem. Outro ponto é os ciclos biogeoquímicos, porque a gente sabe, né, que no ecossistema tem também o ciclo biológico, o ciclo geológico e o ciclo químico. O que é o ciclo químico? São os componentes químicos naturais que temos aqui no nosso planeta. Tem também os componentes biológicos e os componentes geográficos. Então, assim, isso gera um equilíbrio, isso gera uma integração muito grande entre a biologia, a geografia, todos os aspectos químicos. Então, assim, isso faz o composto que sustenta a nossa vida. E o alerta global que a gente tem é o quê? O despejo industrial de nitrogênio, fósforo, sobrecarga os ecossistemas, escorre para os oceanos e cria gigantescas zonas mortas sem oxigênio sobre a água. Isso que acontece, isso, por conta até mesmo da ação humana. E aqui no sertão já estamos vivenciando algo desse tipo, a ameaça dos agrotóxicos. E aí toda essa dependência química, pulverização, envenena silenciosamente a fauna, a flora, os trabalhadores. Isso vai trazendo impactos que esses impactos só vão se atenuando, só vão juntando, só vão ficando cada vez mais fortes. E aí esses resíduos químicos no solo, né, principalmente o nosso solo seco, eles são arrastados, né, quando vem uma chuva, vai direto para os rios, riachos, açudes, e aí inviabilizando até as atividades de agroecologia. Então, veja que desafio a gente tem. Como a gente vai fazer uma agroecologia em um local que está tendo todo esse impacto, né, químico? Outro ponto, né, a gente tem a poluição por novas entidades, né, a introdução implacável de plástico. A gente sabe o quanto é importante a gente ter o uso do plástico para situações, né, mas o desafio é o quê? É como fazer o descarte correto do plástico, de todos esses componentes de alimento. Então, assim, é importante a gente entender que não somente o plástico, pilhas, baterias, metal, alumínio, ele tem que ser descartado de forma correta. Então, é essas entidades que estão entrando no todo esse ciclo biogeoquímico e fazendo um impacto. Então, outra questão que a gente tem, né? Então, assim, a gente tem muito metal pesado em pilhas, baterias, lixo sintético, e isso é muito mais difícil para os processos naturais eles poderem decompor. E é muito preocupante. Hoje, quando a gente puxando aqui para a região do sertão, hoje a gente vê muito isso. A gente vê esgoto a céu aberto, descarte irregular de lixo, né? Às vezes muita gente fazendo, deixando o lixo em pontos de concentração de lixo, queimando, então aí gerando uma queima desse lixo e gerando uma fumaça tóxica que sufoca comunidades. Então, isso é muito preocupante. É preocupante a responsabilidade que muitas pessoas têm na destinação do seu lixo. E é difícil isso, porque não é fácil, né? A coleta seletiva, a reciclagem, não é fácil. E aí, esse lixo, quando é descartado irregularmente, né, vem impactando o ar, o solo, as águas. E aí, a gente vai tendo uma reação em cadeia, né? E o outro limite que foi extrapolado foi a acidificação dos oceanos. Os oceanos absorvem cerca de 30% das águas, e aí a gente vai tendo uma reação em cadeia, né? E o outro limite que foi extrapolado foi a acidificação.

fortes oceanos. E como isso tem impacto aqui? A acidificação dos oceanos, como impacta aqui a região do sertão? Então, será que tem conexão? Apesar de ter essa distância toda, mas eu estou falando aqui que tudo está interconectado, tudo está ligado, tudo está junto, uma coisa da outra. Então, assim, apesar da distância do litoral, a saúde dos oceanos, ela regula as chuvas. Vê, o oceano, ele desregulado, como é que ele vai mandar chuva para a gente? O mar doente, né, fratura o ciclo global da evaporação. E aí, às vezes, não vai chegar essa chuva, essa água com qualidade. E aí a gente tem também todo o aquecimento, a mudança química dos oceanos, bagunçando todo o ciclo ecológico que nós temos. Então, esse é um grande desafio, que nós temos um ciclo ecológico que está sendo todo bagunçado. Bagunçado por quê? Por quem? E como? Principalmente pela ação humana. Esse é um grande desafio, né? Também. E isso está sendo potencializado hoje com os efeitos do El Niño. E aí vem diretamente impactando o sertão de Alagoas, né? Então, com essa perspectiva de termos mais secas. Então, pessoal, é o seguinte, eu entendo, né, que estamos falando aqui muita coisa, né? A gente fica, a gente está colocando muito, deixando muitas pessoas preocupadas, mas por outro lado a gente precisa também entender que um limite se cruza com o outro, tudo está interconectado. Quando a gente fala de uso predatório da terra, então vai perca da biodiversidade, vai impactando já a água, o solo vai ficando exposto, vai tendo outros, tudo está interconectado. E aí vai chegar o que a gente mais, nosso principal desafio que nós temos aqui, o avanço da desertificação. A desertificação não é um fenômeno natural, muito pelo contrário, é uma forma com a ação humana vai gerando áreas de desertos, né? Existe uma coisa chamada desertização e desertificação. São duas coisas muito parecidas, mas ao mesmo tempo em seu conceito diferente. A desertização é uma ação natural que o planeta, que uma região vai virando deserto, mas isso é um processo natural ao longo dos anos, bem lento e de forma assim harmoniosa com a natureza. É importante ter deserto também no ecossistema, para o equilíbrio do ecossistema, mas a desertificação já é diferente. É uma mudança abrupta, é uma mudança radical, é uma mudança rápida e feita pelo homem de uma área que era um solo, uma área que era produtiva, que tinha toda a sua identidade, a sua realidade, e virou deserto. Então, assim, a desertificação é um dos piores desafios que nós temos aqui para a região do Alto Sertão, além da questão da gestão da água, da perca da biodiversidade e tantos outros. Mas a desertificação é um dos desafios que nós temos aqui. E aí, principalmente os municípios de Ouro Branco, Maravilha e Pariconha. Ouro Branco está entre um dos primeiros, né, no mapa da desertificação, né? Então a gente precisa também trabalhar isso. E aí a gente precisa blindar o sertão, a gente precisa também ter escudos de força com o sertão, a gente precisa trazer fortalezas hídricas, como é isso? Expandir ou programas de cisternas, implementar o saneamento rural de impacto, a gente ter uma gestão efetiva do canal do sertão contra o latifúndio e proteger também as nascentes que nós temos aqui no sertão. A gente precisa também ter uma transição ecológica, né? Cortar a dependência de veneno químico, de agrotóxicos, que é veneno, né? Importante de veneno, né? A trazer a importância de crédito ao agroecológico, né? Trazer o fortalecimento das sementes nativas, que são sementes crioulas, que elas existem aqui na região. A gente precisa apoiar sistemas agroflorestais da agricultura familiar, precisa ter ações que venham fortalecer a agroecologia, a gente trazer a real transição agroecológica para a região da Caatinga. Outro ponto também, nós precisamos que a Caatinga ela tenha o seu desmatamento zero e a sua preservação e conservação em 100%. Eu acho que isso é uma das coisas mais importantes que a gente precisa

0: pensar que a Caatinga, ela tem que ter realmente uma armadura, uma blindagem, um escudo. É, a gente precisa ter planos de recatingamento que realmente venham fazer a diferença. A gente tem que ter uma punição para quem desmata o bioma Caatinga. Entender que o bioma Caatinga, ele é vivo. Ele em pé é uma tecnologia que traz o equilíbrio para a nossa região. Então a gente precisa entender que o bioma Caatinga, ele é único, ele é nosso. A gente precisa proteger ainda mais esse bioma. Não pensar, ah não, pode desmatar até 80%, fica tranquilo. Não, gente, não é assim. Entender que o bioma Caatinga, ele precisa ser preservado e conservado para trazer esse equilíbrio socioambiental e ecológico que a gente tem aqui. A gente precisa disso, porque já pensou, sem o bioma Caatinga, sem uma transição agroecológica mesmo, sem a proteção das águas, como é que a gente vai viver aqui na região do sertão? E aí, a gente vai dar um passo muito importante daqui a poucos dias. A menos de 10 dias vai ter as eleições. A gente precisa entender isso. E aí entender que o ar não tem cerca, a água não tem fronteira, o benefício socioambiental não tem essas fronteiras que a gente tem. Mas a gente precisa entender que se escolhermos nossos candidatos de forma equivocada, como é que a gente vai ter uma proteção socioambiental que a gente está precisando, que o planeta precisa, que nós precisamos? E aí, um ponto, políticos com passivos ambientais, eles devem ditar as regras para proteção ambiental? Políticos que foram multados pelo IBAMA, eles devem estar discutindo a política ambiental? Então, assim, políticos que tiveram multa pelo IBAMA, pelo ICMBio, deve estar discutindo leis? Importante a gente pensar nisso, refletir isso. E aí, a convivência com o semiárido, ela exige uma democracia muito sólida, muito profunda, com respeito irrevogável à saúde, aos povos e comunidades tradicionais, à ciência e também aos direitos. Então, assim, a gente precisa entender isso para conviver com o semiárido. Como é que a gente vai fazer isso? E, gente, cuidar da Caatinga, cuidar do Rio São Francisco, da agricultura familiar, implantar uma agroecologia, implantar uma gestão das águas, implantar a proteção do bioma Caatinga, evitar o desmatamento. Ter tudo isso é lutar por nossa própria vida. Então a gente precisa entender isso. Estamos lutando por nossa própria vida. Se nós deixarmos isso, e uma das coisas que a gente faz é o quê? É entender, o voto é extremamente importante. Vamos votar em candidatas e candidatos que pelo menos assumam algum compromisso. Entre esses compromissos, eu falei da carta do Colegiado Territorial do Alto Sertão de Alagoas. Se, pessoal, vou dizer a vocês, nós já mandamos para praticamente quase 50% dos candidatos daqui de Alagoas. Assim, estou falando do, já chegaram para eles, pelo menos direto ou indiretamente. E aí o seguinte, não é que eu estou falando aqui que eu mandei diretamente para os candidatos, que eu não tenho esse contato, mas a gente publicou uma matéria falando sobre isso. A gente está mandando, está divulgando essa carta. E por que os candidatos não estão apoiando? Então a gente precisa rever isso aí. Ainda tem tempo. Você, candidato, tem tempo para você apoiar essa carta, porque a gente sabe que a pressão sobre os recursos naturais da terra, ela chegou ao limite. E mais impactado será a gente aqui na região do sertão, na região do bioma Caatinga, na região do semiárido. E aí a gente entender que o que descartamos e como votamos não desaparece. O que a gente descarta demora um tempão para ser absorvido pela natureza e gerar um impacto muito grande. E se a gente votar errado, também a gente vai ter grandes impactos na nossa natureza, na nossa vivência, na nossa existência. Então, esse é um grande desafio. Por isso que a gente está aqui no Sertão Ambiental, sempre trazendo esse momento de conscientização, de fala, né, de posicionamento, mas não estamos fazendo campanha aqui para ninguém, mesmo entendendo que tem algumas candidaturas que a gente já trouxemos aqui, tem candidaturas que elas são melhores para a questão ambiental. A gente viu, a gente mostrou aqui essas candidaturas, mesmo a gente entendendo isso, a gente está falando aqui o quanto é importante a gente ter um olhar, né, integrado, entender que o ser humano vive nesse planeta, e esse planeta ele está interconectado com tudo. E aí a gente entender que a nossa responsabilidade é para a gente ter um meio ambiente equilibrado. Nós temos a missão de deixar um meio ambiente equilibrado. Essa é a nossa missão. A gente não pode perder disso, a gente não pode se afastar disso, a gente não pode ser um destruidor da natureza. E aí, para finalizando aqui minha fala, tem até um... Eu uso três exemplos, né? Tem um exemplo legal, ideológico e até mesmo religioso. Quando a gente olha no aspecto legal, nós aqui no Brasil temos as melhores leis de proteção ambiental. Então, por que a gente não aplica e a gente não vê isso? O aspecto ideológico. Qual é a espécie mais avançada que nós temos aqui? Falam que é o ser humano. Beleza, então a obrigação do ser humano como espécie dominante mais avançada é destruir todo o ecossistema ou proteger, ou fazer com que as outras espécies se desenvolvam também. Então, isso fica como reflexão. E até mesmo um aspecto religioso. Toda religião, quando a gente olha a religião cristã, kardecista, as religiões de matriz africana, indígena, todas as religiões falam da proteção e do respeito à natureza, ao meio ambiente. Todas elas, sem distinguir nenhuma. Então, assim, é isso, uma das coisas que une todas as religiões, é a proteção ao natural, a proteção à nossa casa. Que aí, pronto, até mesmo a religião cristã mesmo. Deus criou todo o ecossistema e depois botou o homem. Para quê? Para destruir, foi? Aí eu quero que você faça essa avaliação. Na religião cristã fala disso. Deus criou todo o ecossistema, todo, tudo, e depois colocou o homem. Para quê? Para estar destruindo tudo? Não. Deus colocou o homem para cuidar de todo esse processo, de toda a criação. Deus colocou o homem para cuidar da criação. Então, esse é o grande desafio que a gente tem, que nós não estamos assumindo o nosso papel. Então, a gente precisa refletir e melhorar, e muito, porque o planeta precisa de nós. E é isso, pessoal. Bem, pessoal, eu já estou passando aqui do meu tempo, né? Não sei se o Adalberto já deve estar ali, nem vi, mas se você que está pela Rádio Alternativa FM, por favor, continua, que o Adalberto vai continuar com a programação muito boa. E você que está no YouTube, Instagram, LinkedIn e Facebook, muito obrigado. A gente espera você semana que vem para estar conversando com vocês sobre Bioma Caatinga e trazendo aquela ideia de caatinguidade, que é arretado. A gente tem que valorizar muito a nossa região. Valeu, pessoal.
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0: 9:03.
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0: A gente precisa falar sobre isso. Por que os homens estão sumindo? Esse é o mês da saúde mental masculina. Mas cadê as campanhas? Cadê os slogans? Cadê as fitinhas no peito? Não tem. Porque quando um homem cai, as pessoas não choram por ele. As pessoas se afastam, julgam, ridicularizam e depois elas se esquecem. Porque ninguém sabe o que fazer com isso, né? Eu fui treinado para não sentir. Para engolir a dor, o sono, a fome, o medo e continuar funcionando. No exército, no curso de comandos, nas forças especiais, a regra era uma só: aguenta calado. E eu aguentei. A gente sempre aguenta, porque homem forte é assim, né? Ele resolve, carrega, não reclama, é o cara que todo mundo admira, o pilar, o que segura a barra de todo mundo. E é exatamente por isso que ninguém pergunta como ele está. Todo homem foi treinado para ignorar dor desde criança. E aí essa dor quase nunca aparece com tristeza. A maioria de nós não desaba chorando. A gente estoura com o filho por causa de uma bobagem. A gente trabalha até tarde de novo para não chegar em casa e encarar o que está sentindo. A gente some, responde tá tudo bem, vira as costas e ninguém percebe. Porque homem em sofrimento não chora, ele endurece. Aí chega um número que ninguém quer ouvir. Quase 80% das pessoas que tiram a própria vida no Brasil são homens. E a maioria nunca pediu ajuda pra ninguém. Nem pro amigo, nem pra esposa, nem pro médico. Foram embora com o mesmo tá tudo bem, estampado num sorriso de canto de boca. E isso começa cedo. O menino que aprende que chorar é coisa de fraco vira um homem que não sabe pedir socorro. A gente ensina ele a ser forte, mas ninguém ensina ele a sentir. Ninguém ensina o que fazer quando a força acaba. Ele não tem permissão para cair e levantar. Ele não tem autorização para ser humano. E aí quando um homem cai, ninguém entende. Nossa, mas ele era tão forte. Não, ele estava só. Estava esgotado, gritando por dentro, mas não tinha ninguém para ouvir. Então se você é homem e está me ouvindo, essa mensagem é para você. A sua vida importa, cara. De verdade, pedir ajuda não te faz menos homem. Te faz um homem que decidiu continuar. E continuar cansado do jeito que você está é a coisa mais corajosa que existe. Aguentar tudo sozinho nunca foi sinal de força, era apenas solidão com outro nome. Se você precisa conversar, liga no 188, CVV é de graça. 24 horas, ninguém vai te julgar. A gente precisa de você, inteiro, humano e vivo.
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3: Alternativa FM, bom dia pra você, agora 9 horas mais 14 minutos e a partir de agora no ar pra você tem a programação aqui do Locutor Adalberto Gomes nesta manhã maravilhosa de sabadaço, 26 de setembro de 2026, prazer imenso estar juntinho, coladinho aqui com você por meio das ondas da nossa Alternativa FM. A partir de agora no ar tem pra você a programação do nosso Flashback 98, trazendo duas sequências maravilhosas, a primeira sequência somente músicas nacionais e a segunda sequência trazendo sucessos internacionais pra gente curtir no nosso Flashback 98. Agora 9 horas mais 11 minutos, hora correta para você. O nosso Flashback está no ar, trazendo a primeiríssima canção, tem sucesso com Kid Abelha, Como Eu Quero, no nosso Flashback 98.

0: Alternativa FM, bom dia para você. Agora já são 9 horas mais 29 minutos, finalizando a primeira sequência do nosso flashback deste sabadaço com o sucesso de Kelly Key Anjo aqui na programação da nossa Alternativa FM. Vamos rápido, apoio cultural, na sequência retorno trazendo muito mais sucesso no nosso flashback 98. Um ótimo dia para você.
1: Hora certa. 9 horas e 30 minutos.

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6: Muito bem, de volta na programação, 9 horas mais 36 minutos e a gente segue no nosso Flashback 98, trazendo a partir de agora para você a segunda sequência, trazendo sucessos marcantes, sucessos internacionais para a gente curtir aqui pelas ondas da nossa Alternativa FM. Para você que está sintonizado com a gente em qualquer ponto da nossa querida cidade, agradeço de montar pelo carinho imenso do rádio. Lugar tem sucesso marcante, tem Bryan Adams, Heaven, no nosso Flashback 98.

0: Alternativa FM, bom dia para você. 9 horas mais 59 minutos, finalizando a programação do nosso Flashback 98 deste sabadaço, com o sucesso marcante de Alphaville e Forever Young, aqui na programação do nosso Flashback 98, que vai ficando por aqui, mas prometendo voltar com mais uma audição no próximo sábado, tá bom? Vamos rápido, apoio cultural, na sequência retorna à programação, trazendo muito mais sucesso para a gente curtir. Um ótimo dia para você que está conferindo a nossa Alternativa FM.
1: Hora certa. 10 horas em ponto.

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1: Muito bem, bom dia para você. Agora 10 horas mais 7 minutos e a gente segue na programação da nossa Alternativa FM. E a partir de agora no ar para você tem o nosso Estação 98, trazendo todos os estilos musicais na nossa melhor programação. Sou Adalberto Gomes e é um prazer imenso estar juntinho, coladinho aqui com você por meio das ondas da nossa Alternativa FM. Abraçando você em qualquer ponto da nossa querida cidade. Agradeço de volta pelo carinho imenso do Rádio Guado. Vamos curtir muita coisa bacana no nosso Estação 98 e para começar super bem, tem sucesso com JQuest, dias melhores, um ótimo dia para você.

Alternative FM, bom dia pra você. Você curtiu sucesso com Panda Malta, Memórias aqui no nosso Estação 98. Tem muito mais sucesso na sequência pra gente curtir.

0: Alternativa FM, bom dia pra você. 10 horas mais 29 minutos. Aí você curte o sucesso com Paulinha Fernandes, Amor de Novo, aqui no nosso Estação 98. Vão rápido, apoio cultural, e na sequência retorno na programação, trazendo muito mais sucesso pra gente curtir aqui no nosso Estação 98. Um ótimo dia pra você que está conferindo a nossa programação.
1: Hora certa. 10 horas e 30 minutos.
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1: Muito bem, já de volta, 10 horas mais 35 minutos e a gente segue no nosso Estação 98, curtindo muita coisa bacana em forma de música aqui na programação do nosso Estação 98. Tem sucesso, tem forró pra gente curtir. Um ótimo dia pra você.
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0: Alternativa FM, bom dia pra você, 10 horas mais 59 minutos, aí você curtiu o sucesso com a Turma do Pagode, a gente tem tudo a ver aqui na programação do nosso Estação 98. Vamos rápido, apoio cultural e na sequência retorna à programação trazendo muito mais sucesso pra gente curtir. Um ótimo dia pra você que está conferindo a nossa programação.
1: Hora certa. 11 horas em ponto.

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1: Muito bem, já de volta na programação, 11:06 e a gente segue trazendo muito mais sucesso na sequência. Tem Thiaguinho pra gente curtir, um ótimo dia pra você.

Alternativa FM, bom dia para você, 11 horas mais 29 minutos, aí você curte sucesso com o Cello Brigas aqui na programação da nossa Alternativa FM. Para você que está sintonizado com a gente, curtindo a nossa programação em qualquer ponto da nossa querida cidade, agradeço de mandar pelo carinho imenso do rádio ligado, tá bom? Para você que gosta de muita coisa bacana em forma de música, você está na sintonia correta aqui da nossa Alternativa FM, curtindo muita coisa bacana em forma de música na nossa melhor programação. 11 horas mais 29 minutos, vão rápido ao cultural e na sequência retorna à programação, trazendo muito mais sucesso para a gente curtir um ótimo dia para você que está conferindo a nossa melhor programação.

0: 11:30.
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1: Muito bem, bom dia para você de volta, 11 horas mais 35 minutos e a gente segue com nossa Estação 98. Tem sucesso, tem unha pintada, um bom dia para você.

Muito bem, 11 horas mais 45 minutos. Aí você curtiu o sucesso com Calcinha Preta, bom demais no nosso Estação 98. Ou tem sucesso com Bruno e Marrone, um bom dia pra você.

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0: Muito bem, agora 11 horas mais 59 minutos, finalizando a programação do nosso Estação 98 deste sabadaço, que vai ficando por aqui, mas prometendo voltar com mais uma edição no próximo sábado, a partir das 9 horas da manhã, também com a programação do nosso Flashback 98. E para você que esteja sintonizado comigo desde as 9 até agora, agradecimento pelo carinho imenso do rádio do Gato. Vou ficando por aqui, mas prometendo voltar com mais uma edição do nosso Flashback 98 e também do nosso Estação 98 no próximo sábado. Amanhã, domingaço, estarei aqui com as programações do nosso Conexão Sonora, também do nosso Forró e do nosso Recordações a partir das 15 horas, tá bom? Então desejo pra você uma ótima tarde de sabadaço, um bom final de semana e a gente se encontra amanhã, se assim o bom Deus nos permitir. Foi uma boa tarde pra você, boa tarde, cidade.
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21: Horas e 25 minutos.
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Opa, segui a paz com todos e a santificação, sem a qual ninguém verá o Senhor. Maranata, Maranata, ora vem, Senhor Jesus. Está indo ao ar para você mais uma vez o programa Evangélico Cristo é a resposta para você. Muito bem, minha gente, muito boa tarde, meu amigo, boa tarde, minha amiga. Mais uma vez queremos lhe saudar com a paz do Senhor Jesus nessa tarde maravilhosa de sábado. Hoje é sábado, dia 26 de setembro do ano de 2026. Mais uma vez agradecer a você pelo carinho, pela audiência, pelo rádio ligado, sua permissão de mais uma vez estarmos juntos em mais um programa Cristo é Resposta para você pela Rádio Alternativa. Aonde você estiver, um grande abraço, no sítio, na roça, na fazenda, no seu escritório, seu estabelecimento comercial. A você no seu automóvel, nos dando essa carona maravilhosa, a você na praça, nas ruas em Delmiro Gouveia. A você evangélico, a você católico, a você que não tem religião. Grande abraço a você no centro de Delmiro Gouveia, nos bairros, povoados e assentamentos. Os nossos amigos internauta conferindo a gente pelo aplicativo Rádios Net. A você, meu amigo taxista, os nossos amigos mototáxi, gratidão pela audiência. Ao senhor chefe de família, a senhora dona de casa, agora acompanhando o nosso programa e nos dando o privilégio de entrarmos no seu lar e estarmos juntos em mais um programa Cristo é a Resposta para você. Continue conosco até as 14 horas, com certeza Deus tem uma palavra para o nosso coração. Programa Cristo é a Resposta para você está no ar.

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1: Maravilhoso Deus, querido Pai que está nos céus, no nome de Jesus, seu Filho, eu quero mais uma vez aqui te agradecer pela vida, pelo dom, pela dádiva, pelo presente. Te agradecer, Papai do Céu, pelas lutas que nós temos vencido, dificuldades que ficaram para trás. Te louvar pelos livramentos que o Senhor tem concedido, tem nos livrado, livramentos pequenos, grandes, livramentos que a gente nem lembra, outros que nós passamos desapercebidos. O Senhor tem cuidado de nós de uma forma muito linda e especial, e nós não temos palavras para te agradecer. Eu quero te louvar por mais um dia, por esse momento de poder estarmos aqui, te louvar por esse programa, agradecer por essa grandíssima oportunidade. E eu quero pedir uma vez mais, com essa ousadia, que a nossa vinda aqui, o nosso trabalho aqui não seja em vão, não seja o acaso nenhuma coincidência, que não seja apenas um sacrifício, mas que seja um momento de uma verdadeira adoração ao Senhor, que seja um momento de podermos refletir de verdade e se voltar para o Senhor, que não seja um programa de rádio comum, mas que seja um culto nos lares de todas as pessoas. Eu quero pedir a sua bênção, que o Senhor possa renovar vidas, que o Senhor possa abençoar na vida espiritual, que o Senhor possa abençoar no emocional, sentimental, na vida financeira e na saúde deste povo. Ó Pai querido, que o Senhor possa fortalecer os fracos e levantar os caídos, que o Senhor possa abençoar os relacionamentos, que a Tua mão esteja de fato estendida sobre nós, porque quando a Tua mão está estendida, algo sobrenatural acontece. Qualquer pessoa que estiver ouvindo o nosso programa possa sentir um abraço do Senhor, um abraço de alegria, que a tristeza que invade o coração, a angústia que invadiu na manhã desse dia qualquer coração, o Senhor possa arrancar essa angústia, arrancar essa tristeza e transformar em alegria. Ó Pai querido, no nome de Jesus, eu quero te pedir a bênção do céu sobre a vida de todos nós, que a Tua mão esteja realmente estendida. Abençoe esse pai, essa mãe, abençoe essa pessoa que está atrás das grades. Senhor, em nome de Jesus, visite aquela moça que está em BH atrás das grades ali, aquele pai. Abençoe a sua mãe, a Cristina. Senhor, Tu sabe porque eu lembro dela nesse momento. Estenda as Tuas mãos e faz algo tremendo. O Senhor está no controle de todas as coisas e eu tenho certeza disso. Sê conosco aqui, somos eternos, dependentes da Tua graça, da Tua presença e da Tua ajuda, porque sozinho a gente não faz absolutamente nada. Deus, muito obrigado, continue conosco, no nome de Jesus. Amém.

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1: Muito bem, isso mesmo. Programa Cristo é a Resposta para você pela Rádio Alternativa 98,5. Delmiro Gouveia, são meio-dia mais 35 minutos, 12 horas e 35 minutinhos. Por conta do quê? Do horário eleitoral gratuito, né? Estamos começando aí por volta de meio-dia e 25. Isso mesmo, tá bom? Mas estamos ao vivo com você. E glória a Deus que nós estamos ao vivo online, pelo aplicativo Rádios Net. Aí eu deixo eu pedir uma coisa logo para você. Compartilhe, convido o povão para estar junto conosco, ouvindo o programa até as 14 horas. Estaremos aqui com você. E você poderá sim participar com a gente aqui através do nosso WhatsApp, tá? Você pode mandar mensagem aqui no 829-8813-2032. 829-8813-2032. Ou então 829-8181-9628. 829-8181-9628. Esse aqui é o nosso particular, todos dois, tá? Você pode mandar mensagem em qualquer um dos dois, que nós estaremos aqui para atender você com muito carinho. Obrigado pelo carinho da audiência, a você na loja, mercado, supermercado, a você no transporte alternativo, a você na panificadora, na oficina, serralharia, sorvete, a você acompanhando a gente na lanchonete, em casa agora, aprontando o almoço, fazendo faxina, almoçando, bom apetite para você, a você que já está na sobremesa e balançando na rede, como é o caso da Marinalva lá não sei na onde, tá longe aí ouvindo o programa, se balançando na rede depois do almoço, bom demais. O importante é que você está conosco aqui, né? Através do rádio convencional, celular, tablet ou computador. Obrigado pelo carinho, tá? Deus abençoe você grandemente. Nós vamos seguindo porque o tempo ficou mais curto, então a gente vai até as 14 horas com você. Daqui a pouco o quadro Entre Linhas com o Geiel Barbosa. Olha, eu quero antes de tudo parabenizar você que completa idade nova hoje. Hoje é sábado, dia 26 de setembro. Feliz aniversário para você. Eu quero parabenizar uma pessoa muito especial. Não sei se ela está na escuta do programa, né? Ela é sempre ouvinte fiel do programa, tá ligada com a gente. É a nossa querida Catiane. Catiane, ó, feliz aniversário para você. Deus continue lhe abençoando com muita saúde, paz, alegria e felicidade. Que essa data, claro, possa se repetir por muitos e muitos anos. Então, em nome da Catiane, eu quero parabenizar todos que estão de aniversário hoje. Para você, feliz aniversário e os nossos parabéns. É isso, parabéns pra você, feliz aniversário nesta data querida. Coisa boa, né não? Sabadão aí pra aproveitar muito bem com a sua família. Não há nada melhor do que irmos a uma sorveteria, a o açaí, né? Tá de hoje a temperatura tá forte, pelo menos aqui no sertão de Alagoas. Esquentou, a primavera disse, cheguei chegando, Brasil. Pronto, tá tudo certo. Vamos aqui saber quais as datas comemorativas que nós temos para hoje com o Geiel Barbosa. Geiel, boa tarde, a paz do Senhor Jesus. Qual é as datas comemorativas que nós temos para este sábado 26 de setembro do ano de 2026?
2: Boa tarde, eu peço para todos os ouvintes. As datas comemorativas de hoje, dia 26, são as seguintes: Dia Internacional das Relações Públicas e Dia Nacional dos Surdos.
1: Muito bom, tá aí as datas comemorativas, uma delas, Dia Nacional dos Surdos, é? Isso. Dia Nacional dos Surdos, aí ó, uma data importante, né? Para que a gente possa parabenizar e abraçar esse povo maravilhoso, bom demais. Muito bem, tá aí as datas comemorativas que você confere no programa Cristo é Resposta para você todos os dias aqui pela Rádio Alternativa. Vamos saber também a palavra do dia, mensagem de reflexão, Geiel, o que é que nós temos para hoje aqui no nosso programa como mensagem de reflexão para os nossos ouvintes que já estão atentos no nosso programa?
2: A palavra de hoje é o peso do amanhã.
1: O peso do amanhã é a mensagem do dia. Vamos conferir que palavra é essa com Geiel Barbosa.
2: Um versículo que está em Mateus capítulo 6, versículo 34, vai dizer o seguinte: portanto, não se preocupem com o amanhã, pois o amanhã trará as suas próprias preocupações. Basta a cada dia o seu próprio mal. A ansiedade tem a capacidade impressionante de nos arrancar do tempo presente e nos aproximar em um futuro que nem sequer aconteceu. Passamos noites em claro tentando resolver mentalmente problemas que talvez nunca se concretizem. Quando Jesus nos orienta a não nos preocuparmos com o amanhã, ele não está promovendo a irresponsabilidade ou descanso com o planejamento. O que ele nos ensina é que a graça e a força de Deus são dadas em porções diárias. Você só tem os recursos espirituais para lidar com as batalhas de hoje. Tentar carregar o peso do amanhã com as forças de hoje é a receita certa para esgotamento físico, mental e espiritual. O futuro pertence a Deus e Ele já está lá cuidando de cada detalhe. Basta cada dia o seu próprio mal, o que significa que o dia de hoje já possui desafios suficientes para exigir nossa dependência contínua no Senhor. Sofrer por antecipação não muda o cenário do amanhã, apenas rouba a paz e a força que você precisa para viver e vencer o agora. A palavra do dia é o peso do amanhã.
1: Muito bem, gente, está aí a palavra do dia, mensagem de reflexão aqui no programa. Amanhã cuidará de si mesmo e Deus está lá cuidando já do futuro, né? Essa questão de ansiedade deve ser uma coisa muito séria. E às vezes eu fico imaginando, sabe? Eu sou um cara muito preocupado com os meus afazeres, digamos, ou com algo que eu tenho a fazer. Por exemplo, eu tenho uma dívida para acertar segunda-feira. Hoje eu já fico fazendo meus cálculos e fico sofrendo por aquela dívida que eu tenho que resolver a situação. Seja dívida, seja qualquer uma outra coisa. Às vezes eu estou em casa lavando uma louça, aí está lá a pia daquele jeito, sabe? A mulher dona de casa sabe do que eu estou dizendo, né? E parece que você lava uma xícara, parece que nasce duas. Você lava um prato, nasceu cinco. É uma coisa muito séria, né? Esse negócio da cozinha aí é com mulherada, não é comigo não. Mas quando eu estou lavando, às vezes, o que é que acontece? Às vezes eu fico pensando numa coisa que eu tenho que fazer. Por exemplo, estou lavando a louça 2 da tarde. Aí eu já tenho uma coisa para fazer 4 horas e eu já fico vexado para terminar aquele negócio ali para ir para o meu compromisso de 4 horas da tarde. E é uma coisa... Eu vou usar uma linguagem aqui que não seria muito bom. É uma coisa de louco, sabe? É você fica sofrendo por antecipação. É uma coisa séria. E quem sofre de ansiedade, então... Talvez isso que eu sofra é um princípio de ansiedade, o coração acelera, você fica vexado para terminar aquilo ali para ir para o outro compromisso, né? Então, a gente tem como controlar isso, porque às vezes a gente, mas eu não tenho culpa, mas eu sou ser humano. Pois é, mas é o fato de sermos ser humano que a gente pode controlar isso. Nós podemos controlar as nossas emoções, né? Eu sempre digo que o fruto do Espírito é um detalhe para isso. A Bíblia diz que eu tenho como ter o fruto do Espírito, que é domínio próprio. Eu tenho como me dominar. Entende como é o negócio? Há uma confusão na linguagem evangélica, porque há um texto na Bíblia Sagrada que diz: o Espírito do profeta é sujeito ao profeta. O Espírito do profeta não é o Espírito de Deus. Tem muita gente que está dizendo: mas não tem como controlar o Espírito de Deus. Aí outros dizem: tem, porque está escrito. Tem coisa nenhuma. Controlar o Espírito de Deus, não. Agora, tem como controlar o Espírito do profeta, as suas emoções, aquilo que você quer fazer. Tem como controlar como, irmão Gil? Se você tiver o fruto do Espírito, que é chamado domínio próprio. Aprendeu? Se aprendeu, é show de bola. Se não aprendeu, a gente deixa para Geiel daqui a pouco. Ó, eu quero lembrar você que o nosso programa conta com a parceria do presbítero Manuel, direto do Paraná. Luciene, na cidade de Largato, em Sergipe, é a nossa missionária do programa Cristo é Resposta, está na parceria firme e forte conosco. Minha mãe, Naí Barbosa, em Água Branca, também está na parceria da programação. Está ligada com a gente, será? Acredito que sim, né? Está na parceria do programa também, show de bola. Girlene, no bairro Palmeirão, aqui em Delmiro Gouveia. Irmã Cicinha, no bairro Novo, trabalhando com pão caseiro, bolo para aniversário e bolo para casamento. Natanael, no bairro Bom Sossego, aqui em Delmiro Gouveia. E temos a irmã Creuza na Coab Nova, esposa do irmão Isaías, na audiência cativa e na parceria firme e forte conosco. 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Ô Márcio, grande abraço para você. Tia Neneta na parceria do programa. Janaína está firme e forte conosco. 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Muito bom. 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Vamos aqui seguir com o programa. Eu estou meio avexado hoje por conta do tempo, né? Que daqui a pouco nós temos o quadro Entre Linhas também com o Geiel. É uma coisa fora do comum que a gente fica sofrendo por antecipação. Eu estava aqui falando do primeiro apoio e já lembrando do último. Já pensou para falar o último? Que isso, rapaz? Pelo amor de Deus. Vamos aqui, Geiel. Vamos conferir o blog. Oh, você quer ser um parceiro da nossa programação? É só você... Quer divulgar o seu produto? Você... O seu coração queima quando você... Rapaz, tem tempo que eu quero ser patrocinador, apoiador, parceiro, missionário desse programa. E eu não tive a oportunidade de conversar com o irmão Gil sem... Não teve a oportunidade? Como assim? Se você é aqui de Delmiro, na praça de eventos, a gente está todo dia. Ou então você pode ir na rua Barão do Rio Branco, número 81. Mas ainda eu não posso sair de casa, irmão Gil. Não tem problema. WhatsApp, ó, 829-88... Eu esqueci meu número, não acredito. 829-88-13-20-32. 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Acredito que eu esqueci meu próprio número. Ah, você entra em contato aqui, ó, e a gente vai bater aquele papo legal e você vai ser um parceiraço. Tenho certeza que vai ser bênção de Deus para a sua vida, tá bom? Glória a Deus para sempre e eternamente. Esses dias eu ouvi um testemunho com relação a isso, né? Sobre uma pessoa que sentiu fortemente no coração. Ah, fui lá na igreja que eu fui pregar. Daqui a pouco eu conto essa história, que é marcante demais e muito bom de se ouvir. Vamos aqui a um bloco de apoios culturais e a gente volta daqui a pouquinho com muito mais para você.
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1: Muito bem, programa Cristo é a Resposta para Você, aqui pela Rádio Alternativa 98,5. Rapaz, o tempo tá voando, tá indo embora o tempo, gente. Meio-dia e 54 minutos, acredita? Pois é. E a gente vai estar só até as 14 horas aqui. Daqui a pouco eu tenho o quadro Entre Linhas, né? Palavra de Deus importante para o nosso coração. É óbvio que não vai dar para a gente trazer todos os louvores aqui a pedido dos nossos queridos ouvintes. O tempo é curto demais, mas a gente vai tentando aqui fazer da melhor forma possível para você a nossa programação, ok? Obrigado pelo carinho, pela audiência onde você está. Deixa eu ouvir aqui uma mensagem da Érica, lá em Minas Gerais, na cidade de Uberlândia. Acho que é isso o nome, né? Ela está participando com a gente aqui, inclusive pedindo um louvor que é concernente ao dia de hoje, né? Hoje é dia do surdo. Então ela pede um louvor aqui, mudo e surdo, na voz do Alisson Santos. Ela me mandou uma mensagem.

0: aqui. E eu achei que não era para reproduzir no ar, né? E eu falei para ela, perguntei se era para reproduzir. Ela disse que vai mandar outro áudio. Chegou o áudio? Não. Chegou o áudio? Então vamos reproduzir isso que ela mandou agora. Hã? Apagou a mensagem? O que aconteceu, rapaz? Vamos ouvir o primeiro áudio dela então. Se for para reproduzir o outro, ela vai mandar outro e a gente vai reproduzir com muita alegria. Vamos lá. Cadê você, Érica? Manda o áudio. Vamos ouvir essa mensagem aqui que ela mandou pra gente, mensagem de voz. Geriel, fala, Érica, direto de Minas Gerais.
1: Oi, irmão Gilson. Hoje é dia do surdo, né? Que eu ouvi, né? Na rádio.
0: Isso.
1: Eu vou dedicar um louvor, se possível, tá? Ele se chama Surdo e Mudo.
0: Surdo e Mudo.
1: De Alisson Santos.
0: Eu falei mudo e surdo, né?
1: E que é isso? É uma letra, assim, que vale muito a gente meditar.
0: Ah, então sabe? Vamos ouvir, vale claro.
1: A gente analisar bem. É muito bonito. Vou mandar aqui, tá? O link.
0: Okay.
1: E o nome, vou mandar escrito.
0: Ah, ela mandou pra nós aqui, mas Geiel já buscou aqui, já tá tudo ok nesse louvor pra gente reproduzir. Ela mandou a outra mensagem? Não. Não, né? Bom, se ela mandar, a gente vai reproduzir. Vamos ouvir aqui mensagem de texto, Geiel. Cícera Damasceno tá com a gente, né? Mensagem de voz aqui no programa. Vamos ouvir a Cícera, que está ouvindo o programa todos os dias, inclusive. Fala, Cícera. Boa tarde, na paz.
2: A paz do Senhor, irmã Gilson. Já estamos por aqui ouvindo o programa.
0: Beleza, hein?
2: Irmão Gilson, uma boa tarde.
0: Opa! Boa tarde, irmã Cícera, José Batista, sua querida mamãe e a Vitória, sua sobrinha. Estão família lá ligado com a gente, lavando roupa, cuidando do feijão, todo mundo ligado no programa. Cedina Rosa está com a gente lá da cidade de Montemó, em São Paulo, Geiel. Mandou mensagem de texto aqui dizendo que está compartilhando com todo mundo.
3: A mensagem dela é a seguinte: boa tarde, a paz do Senhor Jesus, ao irmão Gilson Barbosa e a todos os ouvintes, estou na escuta. Já estou aqui compartilhando com minhas Laura e Cláudia, Eliette, minha mãe, Wanda, todas em Viçosa, Minas Gerais.
0: Muito bom. Cedina, grande abraço a todos em Viçosa, Minas Gerais, acompanhando o programa. E a Cedina Rosa, que está com a gente lá, direto de Montemó, no interior de São Paulo. Próxima participação aqui é quem? Mensagem de voz da minha querida irmã Clarice. Vamos ouvir. Fala, Clarice. Boa tarde, na paz, irmã.
4: Boa tarde, irmão Jesus Barbosa, Pai do Senhor Jesus.
0: Paz, irmã.
4: Irmão, gostaria de ouvir um louvor com Gesso Rufino Reconstrução.
0: Gesso Rufino Reconstrução.
4: Para mim, ofereça meus filhos, meus netos, Nara Bisneto, irmão Jesus Barbosa e família. Pastor Salvador, pastora Dalcida, presbítero de Ibram, irmão Cícero, para todos os ouvintes desse programa maravilhoso.
0: Pronto. Tá, tudo certo. Outra?
4: Pois não, Gesso. Me faça um favor.
0: Faça, se eu puder, ligeiro, irmão.
4: O senhor passa assim, fala aí um aviso assim. Que é de uma cachorrinha, minha cachorrinha. Que ela saiu aqui fora.
0: Ah.
4: E sumiu, acho que alguém pegou lá.
0: Será?
4: Pandola.
0: Oh, meu Deus.
4: Quem estiver ouvindo e tiver pegado essa cachorrinha, vem me entregar. Na Fernandes Lima. 840.
0: Fala detalhe, mano. Tem coleira, que coé. Eu achei que não. Aí, Luciano tá ouvindo, né? Acho que Luciano ouviu essa mensagem. O recado já foi dado, então. Quem achou uma cachorrinha? Eu precisava de mais detalhes da cachorrinha, irmã. Ela tá com o quê? Uma coleira, corrente. Qual é a cor dela? Se chamar ela pelo nome, como que é o nome dela, entende? Para que as pessoas entendam mais. Bom, vamos fazer o seguinte. Daqui a pouco nós vamos ouvir mais participações. Ô, Geiel, o Jailson de Jesus tá com a gente também aqui, né? Vamos ouvir a mensagem do Jailson de Jesus e logo mais outras participações aqui, Geiel.
3: O Jailson de Jesus colocou boa tarde, a paz do Senhor a todos os ouvintes, já estou na escuta.
0: Muito bom, Jailson, obrigado pelo carinho da audiência, o rádio ligado com a gente. Vamos reproduzir o louvor então, deixa eu reproduzir aqui o louvor para organizar aqui uma questão. Surdo e mudo, né? É o louvor que ela pediu? A Érica, direto de Uberlândia, Minas Gerais. Vamos ouvir esse louvor aqui e daqui a pouco também vamos ouvir Gerson Rufino Reconstrução. Não sai daí não, a gente volta já. Vamos refletir nesse louvor aqui, ó. Esse aqui, Mudo e Surdo. Esse é o programa de hoje.
5: Wagner Sanches.

0: Muito bem, tá aí, louvor, mudo e surdo, ou surdo e mudo, né? Na voz do Alisson Santos, a pedido da Érica, que está na escuta do programa lá na cidade de Uberlândia, Minas Gerais. Obrigado, Érica, pela participação, pelo carinho do seu rádio ligado também, tá? Para falar nisso, ela mandou a outra mensagem aqui, que eu tinha falado, né? Então vamos reproduzir a mensagem da Érica aqui, para a gente conferir outras participações aqui no programa Cristo é Resposta para você. Segunda mensagem da Érica. Fala, Érica, vamos ouvir.
1: Boa tarde, a paz de Deus, irmão Gilson, e a todos os ouvintes. Quero dedicar o louvor surdo e mudo, na voz de Alisson Santos, a todos os ouvintes. É um louvor que vale muito a pena a gente ouvir e meditar na letra, porque traz uma mensagem muito importante para nós. É um lembrete de que precisamos louvar e agradecer a Deus, independente das circunstâncias, reconhecendo que Ele continua sendo Deus em todos os momentos. Que Deus abençoe a todos vocês, um ótimo sábado, e muito obrigado pela oportunidade de mandar esse alô, irmão Gilson.
0: Oh, eu que agradeço, Érica, gratidão é toda minha pela participação e pelo rádio ligado, né? Acompanhando nosso programa diante de muitas opções que você tem aí em Minas para ouvir outras emissoras, outros programas, para estar em outras atividades, né? Então a gratidão é toda nossa. Rapaz, deixa eu corrigir algo aqui, que eu cometi um erro, tá? Eu cometi um erro, e um erro, para mim, muito grande, muito grave. Você sabia disso? Você está curioso para saber o que é, né? Rapaz, eu falei que hoje seria aniversário da irmã Catiane, né? Hoje não é aniversário da irmã Catiane, coisa nenhuma, viu? Catiane é amanhã. Hoje é aniversário, sabe de quem? Do meu queridão, paizão do coração, pastor Salvador. Você sabia disso? É, rapaz. Hoje é aniversário do pastor Salvador. Você está curioso para saber o que é, né? Estou entendendo. Ó, hoje é aniversário dele, veterano, nosso nobre, reverendo pastor Salvador, gente, da Igreja Missionária aqui em Delmiro Gouveia. Pastor Salvador deve estar na escuta do programa com a nossa queridíssima pastora Dalcida. E eu cometi o erro aqui no início do programa, dizendo que quem está aniversariando hoje é a Catiane. Conversa. É o pastor Salvador. Então eu quero corrigir e pedir perdão a todos aqui em nome de Jesus, tá? Eu fiz uma troca tremenda aqui, mas eu quero parabenizar o nosso nobre pastor Salvador pela passagem do seu aniversário. Que o Senhor Deus continue abençoando sua vida, conservando, tá bom? Abençoando de uma forma linda e especial. Que Ele cubra a sua vida de bênção no nome de Jesus. Então eu vou trazer a musiquinha dos parabéns mais uma vez, com muita alegria, ao nosso paizão do coração, com esse vozeirão maravilhoso, pastor Salvador. Parabéns para o Senhor. Muito bem, parabéns ao pastor Salvador, à família, né? Porque quem completa aniversário, mas quem ganha o presente é a família, né? O pastor Salvador tem sido um presentaço aí para a pastora Dalcida e para toda a família, e por que não dizer para Delmiro Gouveia e região, né? Pastor Salvador, com esse vozeirão, muitos anos aqui na Rádio Alternativa, né? Fazendo o programa Voz Missionária de manhãzinha, qual eu tive o prazer de apresentar por muito tempo também, estar junto com ele na programação. Não estou hoje por conta de algumas situações, porque senão eu estaria à frente aí do programa Voz Missionária apresentando ao pastor Salvador, enquanto ele poderia voltar, né? E a gente ficou sem essa voz do rádio. Acorda, acorda, pessoal, vamos acordar pra vida, né? E tem muita gente aí que comentando com a gente, tá com muita saudade da voz do pastor Salvador e do programa Voz Missionária, que tá fazendo falta de 5 às 7 da matina de segunda a sexta-feira. Ah, deixa eu conferir algumas participações aqui. Vamos fazer o seguinte, o quadro Entre Linhas, nós estamos estudando os livros de Atos, né? Mas hoje nós vamos trazer um tema diferente aqui com o Geiel, e vai ser curioso para você também que está ouvindo o programa. Eu quero aproveitar o tempo aqui para a gente debater esse assunto aqui com o Geiel, debater entre aspas, né? Porque Geiel não debate, Geiel explica a situação, né? E tem um texto que essa semana um ouvinte questionando isso, questão da visita de Jesus à casa de Lázaro, né? Lázaro, digo, amigo de Jesus, que é irmão de Marta e Maria. E ali existem algumas situações que os evangelhos, né, que são quatro evangelhos, e eles falam da mesma situação, porém situações diferentes. Aí dá para entender, às vezes, que seria o Lázaro, irmão de Maria e Marta, outro evangelista escrevendo, dá para entender que seria o Lázaro, aquele filho dentro. Lembra daquela parábola que Jesus contou? E, hã? Não é isso, não? Não dá para entender não que é o outro?
2: Não, esse Lázaro não é. Esse não é Lázaro, é Simão.
0: Ah, esse Lázaro não é.
2: Não.
0: Ah, no caso é o Simão, é? Ah, Geiel, tá confundindo minha mente. Então vou deixar para você soltar essa notícia aqui para os ouvintes. Senão vai. Tem certeza disso?
2: Sim.
0: Ah, vamos lá. Geiel, daqui a pouco no ar, gente, viu? Vai explicar. Ei, rapaz, sei não. Vamos lá. Então daqui a pouco nós vamos trazer essa história para você. Se tem alguma dúvida com relação ao texto, pega a sua Bíblia aí, lê, abre o celular, tá? Abra a Bíblia no telefone, no tablet, confere aí e faz a pergunta que você quiser, que a gente lança para Geiel aqui. Enquanto isso, eu vou conferir algumas participações. Daqui a pouco, caso der, o irmã Clarice, que é abençoada e entenda a situação do programa, ela vai compreender se a gente não trazer o louvor dela agora e trazer no finalzinho do programa. Mas eu tenho antes aqui, Geiel, um contato, mais 55, que é o contato de São Paulo, que pediu um louvor aqui do pastor Salvador. Eu abri, inclusive, o contato aqui. Veja aí essa mensagem, se você confere para mim, e está pedindo um louvor para o pastor Salvador. Você encontrou aí? Vê aí.
3: Sim, a mensagem desse Mágico 5 é a seguinte: boa tarde, Pai do Senhor Jesus Cristo. Hoje é de ouvir, bendito seria com o Nenê Azevedo. Feliz para o aniversariante, Pastor Salvador.
0: Dá para entender o nome da pessoa ou não? É o Mais 55, no contato 11 do estado de São Paulo. Pede um louvor aqui, bendito serei.
3: Jeremias de Lima Santos.
0: Ah, Jeremias, é o filho do Pastor Salvador, então, filhão. Jeremias está na escuta do programa. E pediu um louvor para o pastor Salvador, aniversariante do dia. Obrigado, Jeremias. Gratidão. Tem aqui a Sheila no Ceará fazendo fala no programa, participando com a gente. Vamos ouvir direto da capital, lá em Fortaleza, com a gente. Sheilinha, boa tarde, na paz.
4: Paz do Senhor. Passando aqui para registrar minha audiência, viu?
0: Maravilha, hein? Coisa boa.
4: Um abraço a todos. Se possível, queria ouvir o louvor Paulo e Silas.
0: Paulo e Silas. Cantou e orou e arrebentou tudo. Glória a Deus, né? Vai lá, tem mais participações aqui? Vamos conferir, Geiel.
2: Tem um nome da tia Selma.
0: Tia Selma está com a gente também, mandando mensagem de voz. Vamos ouvir a tia Selma falando aqui na nossa programação. Fala, tia Selma.
5: A paz do Senhor Jesus para todo o grupo. Cristo responde para você. Feliz aniversário à irmã Luciene, à irmã Catiane. Que Deus abençoe a vocês, hein? Em todas as áreas onde vocês pisar.
0: Amém.
5: Que Deus o abençoe com saúde e paz, em nome de Jesus.
0: Eu tenho que memorizar isso. O pessoal vai mandar para a Catiane aí, mas não é. O erro foi meu, tá? Catiane será amanhã, né? Luciene ontem, hoje, Pastor Salvador, amanhã é a Catiane, tá bom? Obrigado, tia Selma, pela audiência e a participação. A culpa é minha. Vamos lá, mais participações aqui?
2: Não.
0: Não? Nem o Cristo é resposta?
2: Não.
0: Ué, povo tá onde? Viajaram? Que isso, rapaz? Nem o pastor Fabiano está com a gente hoje? Acho que o pastor Fabiano tem programa agora de meio-dia, né? Está no nosso mesmo horário lá. Ô, Geiel, então vamos aqui. Tem nenhuma participação, não? Vamos fazer o seguinte, então. Deixa eu trazer aqui essa história. Ou você quer trazer o louvor? A história, né? Por conta do tempo aqui. Ó, vamos lá, então. Geiel, você estava falando em off aqui e não deu para os ouvintes ouvir porque estava só o meu microfone aberto aqui. Eu vou abrir o de Geiel agora. Para a gente bater esse papo legal. Delmiro Gouveia, são 13 horas mais quantos minutos aqui?
6: 13.
0: 13 minutos?
6: Isso.
0: 1 da tarde, mais 13 minutos. 13 horas e 13 minutos. Vamos aqui falar esse assunto aqui com o Geiel. Geiel, essa história está registrada nos 4 evangelhos, não é isso?
6: Isso, essa história está nos 4 evangelhos. Em Mateus capítulo 26, do 6 ao 13. Em Marcos capítulo 14, do 3 ao 9. Em Lucas capítulo 7, do 36 ao 50. E em João capítulo 12, do 1 ao 4.
0: Está nos 4 evangelhos, então. Nos 4 evangelhos, eles registram a mesma história ou não é a mesma história?
6: Não é a mesma história.
0: Não é a mesma história.
6: Não é a mesma história.
0: Então vamos lá. Tem alguns personagens nessa mesma história. Por exemplo, existem alguns personagens reais ali que é tocante ao assunto, que é o Lázaro. A outra é a mulher que quebra o acho que é denário que fala, né?
6: Isso.
0: Denário,
6: não,
0: que
6: denário
0: é um.
6: Denário não. É o vaso de alabastro.
0: Ah, o vaso de alabastro, que é um.
6: A questão é que muda.
0: Ah,
6: em
0: alguns
6: cada história dessa muda
0: o nome.
6: Como é chamado.
0: Ah, tradução é?
6: Isso.
0: Questão de tradução.
6: Não é tradução.
0: Ah, não é.
6: É realmente em relação à história, o jeito que é contado. Muda várias coisas.
0: Ah, é?
6: Isso.
0: Várias coisas. Então não é tradução.
6: Não é tradução.
0: Ah, não é tradução. Então vamos lá. Alguns textos falam vaso de alabastro. Outro fala o quê?
6: É nardo puro.
0: Nardo puro.
6: Um perfume.
0: Bom. São várias situações. Bom, essa mulher, fato é que ela quebrou esse vaso e derramou o perfume sobre Jesus, não foi? Alguns vão dizer que foi no pé, ou nos pés, como queira. Outros vão dizer que foi na cabeça. A história não muda e não é personagem diferente? Ou é a mesma mulher, a mesma Maria? Tem texto que vai dizer que foi Maria, outro diz que foi só a mulher.
6: Bora lá. O único texto que identifica essa mulher que faz essa ação é em João.
0: João,
6: ele já tem a construção ali da família de Betânia por causa da ressurreição de Lázaro em João 11. Então, como já é apresentado aquela personagem, ele vai apresentar novamente ela aqui. Então, ele vai dizer que Jesus estava na casa da família lá em Betânia, ele estava lá e Maria chega e vai quebrar aquele nardo puro sobre os pés de Jesus e vai fazer toda aquela cena que a gente já conhece.
0: Tá, João tá falando de Maria, a irmã do Lázaro.
6: Isso.
0: Ah, João tá dizendo que é o quê? Um vaso de alabastro?
6: Nardo puro.
0: Nardo puro, pronto. Isso. É, nardo puro. Ela quebra sobre o quê? Os pés de Jesus.
6: Isso.
0: Ah, ela vai quebra não,
6: os pés,
0: né?
6: De Jesus.
0: Quebra não, ela unge os pés de Jesus. Gilson, se liga aí, senão já eu lhe corrijo. Então vamos lá. Beleza, ela está dizendo, o João está dizendo que ela quebra o vaso e ela lava os pés de Jesus. João que está relatando isso. Marcos isso. Relata o quê?
6: Para a gente poder entender um pouco melhor, eu vou fazer uma leitura bem rápida aqui desse texto.
0: Tá, vamos lá.
6: Bora lá. João 12. Foi, pois, Jesus 6 dias antes da Páscoa, a Betânia, onde estava Lázaro, que falecera, quem ressuscitara dos mortos. Fizeram-lhe, pois, ali uma ceia, e Marta servia, e Lázaro era dos que estavam à mesa com ele. Então Maria, tomando uma libra de unguento de nardo puro, de muito preço, ungiu os pés de Jesus e enxugou-lhe os pés com seus cabelos e encheu-se a casa do cheiro do unguento. Então, um dos seus discípulos, Judas Iscariotes, filho de Simão, que havia de traí-lo, disse: por que não se vendeu esse unguento por 300 dinheiros e não se deu aos pobres? Então aqui a gente vai ter Jesus falando, repreendendo Judas e tal. Então, aqui a gente vai ter essas identificações importantes para saber sobre essa história. Vai dizer que Jesus foi a Betânia 6 dias antes da Páscoa. E ele vai citar onde, na casa de Lázaro, que tinha falecido, que Jesus ressuscitou. Vai dizer que Marta estava servindo e Maria vai fazer isso. Já nos outros textos, a gente não vai ter uma especificação dessa história.
0: Então, em que eu diga?
6: Em Mateus, capítulo 26, vai ser uma história parecida, porém, a casa, o dono da casa, vai ser identificada com Simão, o leproso.
0: Simão, o leproso.
6: Isso.
0: Já o João disse que é quem? Que é o Judas Iscariote.
6: Não.
0: É na casa dele, não?
6: Não, na casa de Lázaro.
0: Ah, na casa de Lázaro.
6: Isso.
0: Ah, quer dizer que a outra história já não é na casa de Lázaro também, é na casa de
6: Simão o Leproso.
0: Simão o Leproso.
6: Que o texto vai identificar, no caso, Mateus 26. Se a gente for lá em Mateus 26, que vai ser a partir do versículo 6, o texto vai dizer o seguinte: estando Jesus em Betânia, em casa de Simão o Leproso, aproximou-se dele uma mulher com um vaso de alabastro, com um guento de grande valor, e derramou-lhe sobre a cabeça, quando ele estava assentado à mesa. E os seus discípulos, vendo isso, indignaram-se, dizendo: por que este desperdício? Por que o seguinte podia vender-se por grande valor e dar-se o dinheiro aos pobres? Então aqui a gente vai ver uma conexão específica entre João e também esse texto de Mateus.
0: Uma conexão entre aspas.
6: Porque
0: João está dizendo que ela lavou os pés de Jesus. Já esse outro que você leu agora está dizendo que foi a cabeça de Jesus, ungiu a cabeça de Jesus.
6: Exatamente isso. Então, o que a gente vai ter? A gente vai ter que Mateus e Marcos é a mesma história, porque vai citar várias coisas parecidas. Vai dizer que é em Betânia, vai dizer que é na casa de Simão Leproso, não vai dar nome a essa mulher, não vai identificar ela.
0: Simão Leproso e Lázaro seria a mesma pessoa?
6: Não.
0: Então, esse que você leu agora foi Lucas, é?
6: Isso.
0: Lucas está dizendo que foi na casa Simão.
6: Lucas não. João vai dizer que foi na casa
0: de Lázaro.
6: De Lázaro,
0: sim.
6: E Mateus. Marcos vai dizer que é na casa de Simão o Leproso.
0: Ah, Mateus e Marcos está dizendo a mesma coisa, que isso. É na casa de Simão o Leproso.
6: Isso.
0: Mas aí seria na mesma casa? Simão o Leproso e Lázaro?
6: Não.
0: Então, casas diferentes. Então, seria a mesma mulher?
3: Não.
0: Então, são histórias diferentes. Não são a mesma história, então.
3: Sim, são histórias diferentes.
0: Ah, história diferente e fatos diferentes.
3: Isso. Os únicos textos que são paralelos aqui, no caso iguais, é Mateus e Marcos.
0: Ah,
3: Mateus e Marcos, a gente pode ter certeza que são, e que é a mesma história.
0: A mesma história que seria na casa do Simão, o leproso, e não na casa de Lázaro.
3: Isso.
0: Então, aconteceu a mesma coisa na casa de Lázaro e na casa de Simão, o leproso?
3: É aí que a gente tem algumas características importantes que precisam ser analisadas. Características parecidas.
0: Quais?
3: Bora lá. Mateus e Marcos são claramente totalmente parecidos. Sim. Vão citar todas essas coisas e tal. Já João 12 vai citar coisas parecidas. Em Betânia, um perfume extremamente caro, 300 denários, vai ser ungido os pés, os cabelos, vai ter a crítica de Judas e a defesa de Jesus. E vai ter vários pontos, como eu falei, que vai ser parecidos com Mateus e Marcos. Porém, João vai acrescentar que a mulher ali é Maria.
0: Que é Maria.
3: Isso.
0: Já Lucas e Marcos não falam isso.
3: Já Mateus e Marcos não falam.
0: Não falam isso. O que é? É Mateus e?
3: Mateus e Marcos.
0: Mateus e Marcos. Livro de Lucas tem algo a respeito sobre isso?
3: Tem. Só que é totalmente outra história.
0: Não tem nada a ver com essa história?
3: Sim.
0: Ah.
3: Bora lá. Em Mateus, em Marcos e em João, a gente vai ter esse texto muito próximo à semana da Páscoa, que no caso vai ser próximo à morte de Jesus. E nesses textos, no final, Jesus vai estar dizendo que ela fez aquilo como uma preparação para a morte de Jesus.
0: Sei.
3: Já em Lucas, essa história está no capítulo 7. Muito novo ainda, sabe? Muito no início,
0: tá longe, de Jesus. Tá longe da morte de Jesus.
3: Muito longe. Porque se fosse próximo, seria ali em Lucas 22, Lucas 23. Porque é mais próximo da morte de Jesus.
0: Ah.
3: Da semana da Páscoa. Aqui em Lucas vai ser no capítulo 7. Então vai ter muitos outros acontecimentos posteriores a essa história, que vai diferenciar totalmente ela dos outros textos.
0: Vai diferenciar a história, no caso, de Marcos.
3: Isso, tanto de Marcos, de Mateus e também de João.
0: Ah.
3: Porque esses três textos vão dizer que é na semana da Páscoa e vai dizer que é em Betânia.
0: Em Betânia.
3: Isso, porém Lucas não vai identificar esses textos. Não vai identificar esses pontos, na verdade.
0: Esses pontos. Agora, isso. A questão é, algumas pessoas entendem isso como uma contradição do texto sagrado, e a gente sabe que a Bíblia em si ela não entra em contradição, jamais. Por que é que João está falando que é na casa de Lázaro que Jesus o ressuscitara e Marcos está dizendo que foi na casa do Simão o leproso? Por quê?
3: Pronto, bora lá. Como Jesus estava na semana da Páscoa, os três textos de Mateus, Marcos e João vai dizer que ele estava na semana da Páscoa, seis dias antes da Páscoa, o texto vai dizer. Nós temos que Jesus estava passando na casa de várias pessoas.
0: Sim.
3: E pelo texto, por a gente saber que o texto ele tem referências diferentes, a gente pode realmente identificar aquilo como não são histórias iguais, não são as mesmas histórias.
0: Ah, não são a mesma história, não são a mesma casa e não são a mesma pessoa.
3: Isso.
0: Ah.
3: O único que a gente pode ter certeza que é a mesma história, a mesma casa, as mesmas pessoas, é Mateus e Marcos.
0: Mateus e Marcos.
3: Lucas, a gente sabe que não tem conexão nenhuma com esses outros textos. Porque Lucas é muito novo ao ministério de Jesus. Então, pode ser totalmente outra história.
0: Outra história. Vamos ler o livro de Lucas, Geiel? Tá escrito aonde?
3: Lucas capítulo 7 do 36, a partir do versículo 36.
0: Vamos ler.
3: Lucas capítulo 7, a partir do versículo 36, vai dizer o seguinte: e rogou-lhe dos fariseus que comesse com ele. E entrando em casa do fariseu, assentou-se à mesa. E eis que uma mulher da cidade, uma pecadora, sabendo que ele estava à mesa em casa do fariseu, levou um vaso de alabastro com unguento, e estando por detrás, aos seus pés, chorando, começou a regar-lhe os pés com lágrimas, e enxugar-lhes com os cabelos de sua cabeça, e beijava-lhe os pés e ungia-lhes com unguento. Quando isso viu o fariseu que tinha convidado, falava consigo, dizendo: se este for o profeta, bem saberia quem e qual é a mulher que lhe tocou, pois é uma pecadora. E respondeu-lhe Jesus, dizendo: Simão, uma coisa tenho a dizer-te. E ele disse: dize-a, mestre. 41.
6: E um certo credor tinha dois devedores. E aqui ele vai começar a contar uma parábola para esse cara entender o que é que está acontecendo ali com aquela mulher e Jesus, o que é que aquela mulher está fazendo.
0: Um ponto importante aqui que eu observei, Jael, é que esse camarada ele era fariseu, né?
6: Isso, teve que identificar ele como um fariseu e como um cara que tinha muito respeito ali na cidade.
0: Respeito na cidade. Já o livro de João, a Bíblia tá dizendo que quem questiona isso é Judas o Iscariote.
6: Isso. Só que no caso, aí que dá a questão. Nos quatro textos a gente vai ter pessoas diferentes que vão questionar e vai criticar aquela situação. Em Mateus, são os discípulos. Em Marcos, vai dizer que são alguns presentes.
0: Alguns. Não são os discípulos, isso. Então.
6: Só que no caso, os discípulos estavam presentes. Então, para não especificar, poderia ser os discípulos também.
0: Sim.
6: Em Lucas, é Simão, o fariseu, que vai ser o dono da casa.
0: O dono da casa.
6: Isso. Que vai pensar consigo, ele não vai falar.
0: Certo.
6: E em João, vai ser Judas. Então, a gente tem novamente essa diferença. Mateus e Marcos se conectam. Lucas é totalmente diferente. E João, ele vai ser diferente de Mateus e Marcos. Porém, ele ainda vai ter algumas questões parecidas. Alguns pontos parecidos. Mateus e Marcos vão colocar esse episódio na semana da Páscoa, imediatamente antes da conspiração contra Jesus, da narrativa da paixão de Cristo. Então, a gente vai ter duas possibilidades principais desses textos. A gente vai ter que João seria o mesmo episódio de Mateus e Marcos, porém, ele acrescenta detalhes que não estão registrados, porque João vai ter isso de registrar pontos importantes, tipo, vai ter muitas histórias que Mateus, Marcos e Lucas não vão identificar pessoas, porém, João vai identificar, ele vai deixar de forma explícita alguns pontos, porém, os outros evangelhos não vão citar isso.
0: Seria porque João era mais próximo de Jesus ou não tem sentido isso?
6: A gente poderia dizer que também, porém, não somente por causa disso, é por causa realmente porque eles possuem diferenças literárias da sua forma de escrever os evangelhos. E a segunda possibilidade é que a gente tem que são acontecimentos diferentes. Jesus poderia ter sido ungido em Betânia mais de uma vez. Ele poderia ter ido em mais de uma casa em Betânia e nesse caso ele teria sido ungido mais de uma vez. Em Mateus e Marcos, na casa de Simão Leproso, e uma mulher anônima fez aquilo, e em João, na casa da família de Lázaro, e quem ungiu foi Maria, irmã de Lázaro. O texto ele não vai permitir a gente provar isso de forma definitiva, que as duas mulheres desses textos são as mesmas, é a mesma pessoa, ou que são pessoas diferentes. Na verdade, a única coisa que a gente pode ter de certeza, entre aspas, é que são histórias diferentes, são pessoas diferentes.
0: Pessoas diferentes, histórias diferentes, casas diferentes.
6: Isso. A gente pode ter uma referência ou outra parecida dentro desses textos. Por exemplo, em Marcos vai dizer que era um nardo puro de grande preço. E em João também vai dizer que era um bálsamo de nardo puro de muito preço. Então, ambos também vão mencionar o valor daquele nardo puro, que vai ser 300 denários. E isso vai ter várias outras características, que foi Betânia, era um perfume caríssimo, vai ter a crítica ao desperdício, o valor e a proximidade da morte de Jesus. Então, a gente vai ter uma quantidade muito grande de correspondências sobre essas histórias. Por isso, vai ter uma forte razão de que pessoas relacionem essa história de João 12 com a história contada em Mateus e em Marcos. Porém, esses textos vão ter as suas diferenças. A gente também tem possibilidades, porque caso a história seja a mesma, por que Mateus e Marcos não dizem que aquela mulher era Maria?
0: Sim.
6: Primeira coisa, cada evangelista ele tem o seu tipo de escrita e ele vai selecionar diferentes tipos de detalhes que eles querem mencionar ali. Os evangelhos não são biografias totalmente iguais. Eles vão ter histórias diferentes, vão ter acontecimentos diferentes. Então, um autor pode identificar uma pessoa que outro vai deixar anônima.
3: que vai, se a gente correlacionar essas três histórias, dizer que elas são as mesmas, a gente pode dizer que isso acontece, que João vai identificar e Mateus e Marcos não.
0: Uhum.
3: Da mesma forma que isso vai acontecer várias vezes em outras histórias desses evangelhos. A segunda opção é que Maria poderia ser conhecida pelos leitores de João. João, ele vai desenvolver muito essa família de Betânia, Maria, Marta e Lázaro, já que ele também vai falar sobre a morte e ressurreição de Lázaro em João 11, deixando e especificando muito essa família. A terceira opção é que a anonimidade vai ter uma função literária nesse texto. Mateus e Marcos vão querer enfatizar o que essa mulher fez e não quem essa mulher é. Então, é dentro daquela ideia, se for a mesma história de João, Mateus e Marcos vão focar no que a mulher fez e não quem ela é. Porém, João vai não focar em quem a mulher é, mas também vai focar nisso. Ele vai focar tanto em quem a mulher é e também em no que ela fez. Dá para entender?
0: Deu para entender mais ou menos. Mais ou menos.
3: Bora lá. É o que eu falei. São duas linhas de raciocínio que a gente entra. Sim. Tem dois pontos.
0: Uhum.
3: Mateus e Marcos é uma história só. Lucas é uma história só.
0: Uhum.
3: E João é totalmente outra história.
0: Então, João não está contando a mesma história deles três.
3: Isso. São duas vias que a gente pode caminhar aqui nesse texto de interpretação. Mateus e Marcos é a mesma história. Lucas é uma história diferente e João é uma história diferente.
0: Então seria quatro histórias?
3: Três histórias.
0: Ah, três. É porque dois conta a mesma
3: Mateus
0: história.
3: Mateus e Marcos é a mesma.
0: Isso, entende? Três histórias, então.
3: Esse é um dos caminhos. O segundo caminho...
0: Isso é um dos caminhos nada comprovado.
3: Isso, de interpretação desse texto.
0: Sim.
3: Dos textos.
0: Ah.
3: O outro caminho é o quê? Mateus, Marcos e João é o mesmo. Porém, João vai focar... Não, Mateus e Marcos vai focar no que a mulher fez, no ato que ela fez, de gastar aquele perfume caro e ungir os pés e a cabeça de Jesus. E João, como ele já tinha falado bastante sobre a família de Lázaro, ele vai também especificar isso nesse trecho. Ou a gente tem também segundo caminho, entrando pelo caminho que Mateus, Marcos e João é a mesma história.
0: A mesma história.
3: Entrando por esse caminho que Mateus, Marcos e João é a mesma história, a gente tem que cada evangelista vai selecionar detalhes diferentes da história. Detalhes que João vai falar, Mateus e Marcos não vão falar. Esses são os dois caminhos, entrando pelo caminho que Mateus, Marcos e João é a mesma história. Se a gente for pelo outro caminho de que Mateus e Marcos é a mesma história, já João é uma história próxima em questão de tempo, de que tipo, Jesus estava em Betânia 6 dias antes da Páscoa, na semana da Páscoa. Então Jesus vai na casa de Lázaro, mas também vai na casa de Simão, o leproso. Sim. E ele é ungido nesses dois locais. A gente vai ter a questão da importância literária disso, que é entrando pelo caminho, como eu falei, de que são histórias diferentes.
0: Entendi.
3: Então, qual é o mais próximo que a gente tem, o mais fácil de se entender e o mais certo, de mais certeza, é que são histórias diferentes. Entendi. Mateus e Marcos vai dizer que é na casa de Simão Leproso, 6 dias antes da Páscoa. Lucas é uma história muito nova ao ministério de Jesus, na casa de Simão Fariseu. E João vai ser na mesma semana da Páscoa, na mesma semana que Jesus vai ser ungido, na casa de Simão Leproso, porém na casa de Lázaro. E ele vai ser ungido por Maria, que é o único texto que identifica essa mulher.
0: Maria, a irmã do Lázaro, no caso.
3: Isso, apenas identificada em João.
0: Em João. Muito bom, está dada a explicação?
3: Sim.
0: Muito bem, está aí a explicação pelo Geiel Barbosa aqui no quadro Entre Linhas, que nós mudamos um pouco em relação para trazer essa explicação sobre o livro de Atos. O livro de Atos nós vamos estudar no próximo sábado só, Geiel, então? O livro de Atos será o capítulo de número 20, não é isso?
3: Isso.
0: Capítulo de número 20, sábado que vem, com o quadro Entre Linhas, aqui na nossa programação. Mais uma vez eu volto a repetir, se você leu um texto sagrado, não compreendeu, não entrou no seu entendimento, ou você tem dúvida com relação ao fato lido, ó, manda para nós aqui, que nós vamos pedir para o Geiel trazer a explicação aqui no quadro Entre Linhas, beleza? Delmiro Gouveia, são 13 horas mais... 35 minutos? 12 horas, 1 da tarde, 35 minutos. Vamos fazer o seguinte, eu quero lembrar para você dos nossos parceiros mais uma vez, e na sequência eu vou trazer o louvor Reconstrução na voz do Gerson Rufino, a pedido da irmã Clarice, tá bom assim? Ó, o programa, claro que ele tem a parceria do presbítero Manuel, direto do Paraná. Missionária Luciene, na cidade de Largato, em Sergipe. Minha mãe, Ney Barbosa, em Água Branca. Girlene, no bairro Palmeirão. Nossa irmã Cicinha, no bairro Novo, trabalhando com pão caseiro, bolo para aniversário e bolo para casamento. 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Tia Neném e Janaína estão na parceria do programa e na audiência cativa todos os dias, também estão ligadaça com a gente por lá. Deixa eu mandar um grande abraço aqui também para Josane, Dido e a Maria, que estão ligados no programa. 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É isso. Ó, vamos fazer o seguinte, vamos a um bloco de apoios culturais, mas antes eu quero abraçar a irmã Clarice com muito carinho, nossa irmã Elizabeth, temos a Cida também, esposa do Fernando, no bairro Caraiberinhas. Helena do Coco Ralado, Helena mãe da Beatriz, pastor Salvador e pastor Dalci, é o aniversariante do dia, nosso querido pastor Salvador. Abraçar com muito carinho também Josué, José Bernardino e a mãe do Josué Apraza, Rubens, Alessandra Clemente, Quiterinho e Fernandinho, irmã Seis e família, ouvindo a programação. Deixa eu mandar um grande abraço para minha querida irmã Dulce Queiroz, Geraldo e o Daniel estão ligados no programa. E eu quero abraçar essa família com muito carinho, família que nós temos um estima muito grande e, ó, agradecer a audiência e a parceria da irmã Dulce Queiroz há muitos anos. Nossa querida irmã, que é de uma família tradicional evangélica em Delmiro Gouveia, quem não lembra do senhor, nosso querido irmão Adilon Queiroz, né? Um grande abraço aqui à irmã Dione também, acompanhando o nosso programa. Vamos fazer o seguinte, vamos a um bloco de apoios culturais e na sequência, Gerson Rufino, Reconstrução, a gente volta já.
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0: Muito bem, de volta com você, programa Cristo é Resposta. Um grande abraço ao pastor Fabiano, está ouvindo a gente lá em Joinville, Santa Catarina. Daqui a pouquinho vai ter um programa legal lá. É, se você quiser o link, eu vou te passar aqui, tá? Então você pede para mim aqui, manda no meu zap, eu vou te passar o link. Agora, a partir das 14 horas, vai ter uma programação lá da rádio do pastor. Ele vai estar com o programa lá, inclusive o tema é sugestivo e curioso, né? Vai falar da falta de amor das instituições evangélicas, pessoas, famílias, que o amor está sumindo, desaparecendo. Beleza? 14 horas vai ser bom o tema lá, hein? Com certeza. Ei, rapaz, povo que é curioso aí, ó, vai lá, tá bom? Grande abraço aqui a todos que estão ouvindo o programa. Delmiro Gouveia, são 13 horas e 47 minutos. Grande abraço a Érica, deve estar ouvindo a gente, será? Está ouvindo a gente ainda lá em Uberlândia, Minas Gerais, terra do pão de queijo. Grande abraço às irmãs da Cedina Rosa, está na cidade de Viçosa, né? Em Minas também, acompanhando o nosso programa. Lá em Minas também está o nosso querido Emerson. Grande abraço, Emerson. Deus abençoe sua vida sempre, irmão. Tá ligado com a gente por lá. Ei, coisa boa. Aninha está ouvindo a gente em Uberaba. Minas Gerais também, né? Coisa boa. A turma de Minas está coladinha no rádio aqui, Alternativa FM. Grande abraço para você. Deixa eu ouvir a mensagem aqui da irmã Clarice. Ela está falando da cachorrinha, eu acho, da cadelinha que sumiu, desapareceu. Se alguém pegou, atenção. Ela vai falar aqui, ó. Cadê a irmã Clarice? Deixa eu ver aqui. A irmã Clarice falando mais uma vez no programa. Fala, irmã. Boa tarde, na paz. Cadê a irmã Clarice? Desistiu não, né? Cadê a senhora com a gente aqui?
1: Daqui a pouco nós vamos ouvir mais participações.
2: Irmão, depois o senhor fala. Ela é preta.
0: Preta.
2: Ela é preta e aqui acolá ela tem umas manchinhas meia marronzinha.
0: Marronzinha.
2: E ela não tá com coleira.
0: Ah, não tá.
2: O nome dela é Pandola.
0: Pandola.
2: Pandora. E ela é
0: Pandora.
2: Peludinha.
0: Peluda. É Pandora, gente. Qual é a raça dela, hein? É, o nome da cadelinha é Pandora, preta, com as manchinhas marronzadas, tá? Então, ó, você viu uma cadelinha perdida por aí, atônita, você chama ela, ô Pandora, ela vai olhar pra você, você diz, vem cá, Pandora, tá aí, oferece um pãozinho, você pega ela e leva pra irmã, tá bom? É assim, entra em contato aí e a irmã vai ficar muito agradecida, né? Muito bom, valeu, irmã Clarice, Deus abençoe que a senhora encontre essa cadelinha logo, viu? Em nome de Jesus. Deixa eu ouvir aqui mais uma mensagem de voz. Tem mais uma mensagem de voz aqui da Maria de Có, do bairro Desvio. Vamos ouvir? Maria de Có, boa tarde na paz, irmã. Cadê a irmã? Enquanto ela fala aqui, grande abraço a todos na Feira Livre, acompanhando o programa nesse momento. Obrigado pelo carinho da sua maravilhosa audiência. Maria de Có conosco.
3: Boa tarde, irmão Gilson.
0: Boa, irmã.
3: Senhor Jesus.
0: Paz.
3: Quero ouvir um hino com... da Mari, Sabor de Mel.
0: Sabor de Mel da Mari.
3: Família.
0: Hã?
3: Para o Senhor, com o irmão Gilson.
0: Boa, irmã.
3: O Senhor Jesus.
0: Paz.
3: Quero ouvir um hino com... da Mari, Sabor de Mel.
0: Sabor de Mel da Mari.

0: Gina, é para a minha família, sua família, João Paulo do celular
1: Aê!
0: e todos os ouvintes
1: Todos
0: que
1: ouvintes,
0: escutam o
1: de perto ou de
0: programa
1: longe.
0: Acorda com Jesus. Tenham todos uma boa tarde, em nome de
1: É.
0: Jesus.
1: Muito
0: Amém.
1: bom. Valeu, irmã. A irmã escuta o programa Acorda com Jesus direto também, pastor Zé Gomes, né? Inclusive foi hoje de 6 às 8 da manhã e amanhã de 6 às 9 da matina aqui pela Rádio Alternativa. Tem mensagem aqui de texto no grupo Cristo e Resposta para vocês, Geial. Quem é que está falando com nós aqui?
2: Nós temos a mensagem.
1: Eita, Jesus amado, vamos lá.
2: Nós temos a mensagem de texto do Genival, colocou: estamos aqui na audiência, empresa de Venceslau, graça e paz. Muito felizes por ouvir vocês. Um abraço para todos. Aprendendo a cada programa, Cristo é a resposta para você.
3: Isso, fala desse jeito aí.
2: A Tia Neném colocou: boa tarde, na paz do Senhor Jesus. Estamos na escuta, glória a Deus. O Railson colocou: estou aqui na escuta. Boa tarde, meu irmão Júcio Barbosa. Peço, se possível, louvor com o Matos Nascimento, filho pródigo. Ofereço para minha esposa Rita, para vocês, irmão Júcio Barbosa, para Alessandra, irmão Rubens, para minha irmã Cleide, para todos que estão lá escutando o programa Cristo Resposta para vocês. Deus abençoe todos.
1: Muito bom, tem mais?
2: Vou dar uma olhada aqui.
1: Genival, Tia Nenê, Railson, obrigado pela audiência e pela participação de vocês aqui no nosso programa Cristo é Resposta para você, nesta tarde maravilhosa de sábado, dia 26 de setembro do ano de 2026. Tem alguma participação? Se tiver, vamos trazer o louvor da Sabor de Mel e na sequência a gente confere, né? Sabor de Mel na voz da Damares, a pedido da irmã Maria de Có. Grande abraço a todos lá na Lagoinha, conferindo o programa. Deus o abençoe vocês, a todos aqui no centro da cidade, a toda a turma na rua Rui Barbosa. Obrigado pelo carinho da audiência, tá? Tá pronto aqui o louvor? Sabor de Mel Damares? Sabor de Mel Damares aqui no programa Cristo é Resposta para você. Lembrando que amanhã é o programa de meio-dia às 3 da tarde, com a missionária Vilma Helena. Sabor de Mel, a gente volta já.

0: Muito bem, programa Cristo é Resposta para você pela Rádio Alternativa 98,5. Delmiro Gouveia, são 13 horas mais 56 minutos. 1 da tarde, 56 minutos. Deixa eu ouvir aqui meu amigo e irmão, Givaldo dos Santos, na Serra do Cavalo, em Água Branca. Tá ouvindo a gente por lá? E mandou uma mensagem de voz aqui para o nosso programa. Vamos ouvir? Fala, Gil. Boa tarde, na paz, meu querido. Peraí, Geiel. Acho que eu terminei. Que é isso? Eu terminei fechando o canal aqui, Geiel. Calma aí, rapaz. Vamos lá, Givaldo. Agora sim, meu irmão. Não, volta o áudio dele. Volta o áudio do irmão. Vamos lá. Volta aí, Geiel, por favor. Isso. Vai lá, Givaldo. Agora sim, meu querido.
1: Irmão Gil, sua parte do Senhor Jesus. Estou na escuta deste maravilhoso programa. Quero ouvir um hino de Mara Lima.
0: Mara Lima.
1: Chora coração, coração ferido.
0: Chora coração ferido.
1: Quero oferecer para minha esposa, meus filhos, papai. E para você, sua esposa, seus dois filhos.
0: Que bênção, hein?
1: E para todos os irmãos que estão ligadinhos neste maravilhoso programa.
0: Amém.
1: Quero oferecer também para a nossa irmã, Givanilda.
0: É, que ficou ausente do programa hoje.
1: 69 casos, né? Que Deus abençoe este programa e o senhor e família.
0: Valeu, meu querido Givaldo, lá na Serra do Cavalo. Givanilda hoje está ausente, Tia Nenê está ausente, Josane, Dido, muita gente, senhor, fala hoje no programa, Alisson, Suzane, Maria São Pedro, ficou muita gente hoje de fora, fora os outros que a gente não vai citar nome aqui, tá? Ó, Givaldo da Serra do Cavalo, grande abraço, irmão, Deus abençoe a sua vida. Você é um cidadão que, no início da minha convenção em 96, camarada, eu desabafava, eu conversava tanto com esse homem que eu deixava ele sem dormir, até 2, 3 da manhã a gente ficava conversando na porta da igreja. Era, muitas vezes, rapaz, coisa boa. Ah, tempo bom, hein? Glória a Deus para sempre. Vamos lá, gente, obrigado pelo carinho, Givaldo. Infelizmente o tempo não vai dar para a gente reproduzir o louvor, né? Amanhã a gente tem o programa meio-dia, tá? Vamos ouvir aqui o pastor Fabiano, ele mandou uma mensagem de voz aqui no grupo, Cristo é Resposta para você. Será se é para o programa? Eu acredito que sim. Vamos ouvir. Fala, meu querido pastor Fabiano, direto de Santa Catarina, na cidade de Joinville.
2: Olá, povo, muito boa tarde, Rádio Alternativa 98,5 FM, aí o interior das Alagoas.
0: Coisa boa,
2: 29 graus em Joinville neste momento.
0: 29?
2: Estou aqui no estúdio da Rádio PV Joinville e eu quero convidar você para abraçar o nosso irmão, auxiliar o trabalho Gilson Barbosa. E eu quero dizer que eu sou o pastor Fabiano Silva de Joinville, Santa Catarina, ligado aqui no meu querido, no programa Cristo é a Resposta. Pedi um louvor, viu, meu querido, se der tempo, porque eu sei que já tô nos 45 minutos do segundo tempo. Quero pedir aí, se possível.
0: Não dá.
2: É, Lauriete, palavra.
0: A gente vai deixar para amanhã. Aí, ó. O seu canto, então, tá tudo certo.
2: Jesus, eu tenho.
0: Pronto, aí, ó.
2: Chorar.
0: Ô, glória. Só? Ah, o pessoal ficou com gostinho de quero mais, pastor Fabiano. Grande abraço, meu nobre radialista, bom comunicador lá em cidade de Joinville, Santa Catarina, tá 29 graus aí. Aqui no sertão de Alagoas, pastor, tá só 34. Ei, rapaz, 34 graus aqui em Delmiro Gouveia. Sabe que hora? 13 horas e 50 e 9 minutos. Chegou ao final do programa, então. Valeu, pastor Fabiano, grande abraço, gente, ó, amanhã, meio-dia, horário marcado com você, tá bom? Obrigado pelo carinho, pela audiência, rádio ligado conosco, ótima tarde para você, em nome de Jesus, amanhã, meio-dia, estaremos de volta. Claro, se Jesus permitir ele não voltar, mais uma programação para você. Jesus disse em João 14, 27, deixo a minha paz eu dou, não a dou como o mundo a dá, não se turbe o vosso coração e nem se atemorize. Até a próxima oportunidade, é claro, se o nosso grande bom Deus nos permitir. Tchau, pessoal. 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

não sei quantos aqui precisam, querido, mas eu creio que o Deus da restituição está nesse lugar. Quantos creem que o Deus da restituição está aqui, querido? Se você crê, levante as suas mãos, meu amado. Levante as suas mãos e comece a clamar a Ele, querido. Comece.

um nível muito maior daquilo que se perdeu, querido. Será num nível muito maior do que se perdeu. Será pelo menos 7 vezes mais. Virá de restituição sobre a tua vida no nome de Jesus.

0: Aleluia, Jesus. 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
1: Eu não preciso ser conhecido por ninguém. A minha glória é fazer com que conheça.

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0: muito bem, hora certa para você. Agora são precisamente aqui na sua rádio Alternativa FM, 2:14, 2:14. No ar, programa Voz dos Remanescentes, órgão oficial da Igreja Pentecostal Assembleia de Deus, dos Remanescentes em Delmiro Gouveia. Meus amados e queridos ouvintes, aqui quem vos fala é seu irmão em Cristo, presbítero Dilblan Alves. Quero agradecer a todos pelo carinho da audiência. A você que nos acompanha a partir de agora, atenção, o programa Voz dos Remanescentes, hoje, 26 de agosto, juntamente com a Igreja Pentecostal Assembleia de Deus dos Remanescentes, está comemorando os seus 8 anos de existência. E, portanto, hoje é um dia especial para todos nós, especialmente para mim, a qual Deus assim me permitiu estar aqui. Nossa irmã Cícero, devido à grande correria, não pôde estar aqui hoje, mas eu estou hoje com o nosso irmão Gabriel. Nosso irmão Gabriel, a paz do Senhor Jesus, salve os ouvintes aí. Daí lá no microfone, vai lá, Gabriel. Isso, vai lá para perto. A paz do Senhor, irmão Gabriel.
1: Amém, glória a Deus. Paz do Senhor, queridos irmãos, ouvintes e participantes. É uma alegria imensa estar aqui hoje participando deste programa tão maravilhoso.
0: 8 anos, né?
1: 8 anos do nosso ministério, graças a Deus. E participando, né, juntamente com o nosso presbítero, quero mandar um abraço para todos que estão nos ouvindo pela rádio. E Amém. Desejar que Deus abençoe grandemente a vida de cada um.
0: Temos e convidar o povo para hoje à noite, né, Gabriel? Hoje à noite, né? Convida aí.
1: Glória a Deus. Que todos vocês venham participar. Vai ser uma honra receber vocês. E vai ser uma bênção. O pregador já está aqui, vindo tá da cidade de Petrolina, Pernambuco. Graças a Deus.
0: Vai ser bênção. Vamos botar eu fiz agora há pouco uma chamada aí com o pregador, o pastor Dorângelo. Vamos colocar ele no ar aqui. Deixa eu colocar ele no ar aqui rapidinho. Pastor Dorângelo Rodrigues, fala comigo.
2: Meus irmãos, a paz do Senhor Jesus, aqui que vos fala, Senhor em Cristo, presbítero de Mano Alves. Estamos aqui com o servo de Deus, pastor Dorângelo Rodrigues, vindo direto da cidade de Petrolina, cumprir a sua missão aqui em Delmiro Gouveia. O pastor já está aqui conosco e daqui a pouquinho nós estaremos comemorando o 8º aniversário da Igreja Pentecostal Assembleia de Deus dos Remanescentes, pastor Dorângelo.
3: Pastor, eu me sinto feliz, a paz do Senhor Jesus a todos, me sinto feliz de estar participando dessa festa tão maravilhosa, né, de 8 anos dessa igreja. Eu me sinto feliz, eu quero convidar agora você que está assistindo agora esse vídeo, assistindo, para estar com a gente hoje à noite, no horário das 7 da noite, é isso, pastor?
0: É isso aí, 7:19.
3: Não pode ficar de fora. Você, católico, visitante, simpatizante, livre pensador, é isso aqui em Alagoas e você não pode perder. Vem estar conosco.
0: Viva! Amém. Presente nesta grande festa hoje, ali na Vila 25, né? O local já está sendo preparado, já está lá um palco, temos 200 cadeiras esperando o público chegar. A glória de Deus há de se manifestar naquele lugar, em nome de Jesus. E atenção, hein, gente, houve aniversário do programa, tem brindes para sorteio. Chegou, atenção, tem um brinde aí, isso a irmã Ceixa também, que está patrocinando um brinde, né? Eu não sei se eu acredito que é algum produto de limpeza, de beleza, aliás, né? E tem também, olha, tem um lindo jogo de copo vindo ali direto de Maceió. Tem também uma tigela de inox, tem um aparelho de somzinho assim que dá para ouvir com o celular. É algo maravilhoso. Então nós temos aqui alguns brindes. Agradecer a irmã Ivanilda e o presbítero Ismar Gomes, agradecer a irmã Ceixa e também a Essencial Loja Essencial aqui em Delmiro Gouveia, pastor José Santos, minha irmã Rosa também, que trouxeram os brindes para a gente sortear aqui no programa. Tava um brinde também. Vamos. Nós vamos ouvir aqui um louvor e daqui a pouquinho eu quero ouvir o áudio, ter mensagens de texto em nome de Jesus. Daqui a pouquinho, da Semana Sister, apesar dela estar em casa, mas ela está preparada lá para enviar aí os áudios dos irmãos também, em nome de Jesus.
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1: Muito bem, muito bem. Hora certa. Deixa eu diminuir aqui o volume, né? Para não dar microfonia. Hora certa para você, aqui na sua rádio Alternativa FM. São 2 horas 34 minutos. Atenção, ouvintes. Daqui a pouquinho, olha, gente, hoje, devido à grande correria, nós iremos daqui a pouquinho já fazer o sorteio de... A irmã Cícera me confirma aí quantos brindes tem, se é 8 ou é 9 brindes, eu não sei, é por aí assim, entre 8 a 9 brindes nós iremos sortear aqui no programa. Este ano, bênção de Deus, Deus preparou grandes bênçãos aí. Nós já temos aqui, né, concorrendo aqui no programa, a irmã Thalita, a irmã Dayana, a irmã Cícera de Ademar, irmão Gabriel, Suzane Ora, Deisiane, Eudes Alcântara lá em Maceió, irmão Edmar, irmã Raimunda, Suzane Ora, irmã Dilmara, irmã Clarice, também presbítero Ismael Gomes, e aguardando o pessoal aí, os demais. Tem mais gente aqui, viu? Tem mais gente aí participando. A gente vai colocando no decorrer do programa. Eu quero agradecer a você pelo carinho da audiência, a todos que estão participando, e convidá-los para hoje à noite. Atenção, todo o povo de Deus, sinta-se convidado hoje a partir das 19 horas, local Veira 25, já está em Delmiro Gouveia, o consagrado homem de Deus, pastor Dorângelo Rodrigues, vindo diretamente da cidade de Petrolina, Pernambuco. Já encontra-se em Delmiro Gouveia, vai ser bênção do céu. Eu espero a sua presença nesta grande festa, neste grande conclave espiritual. Você não pode perder, logo mais, às 7 horas, em nome de Jesus, ali na Vila 25, ao lado do Casca. Vamos que vamos neste momento às participações, né? As participações dos ouvintes. Deixe-me ver aqui quem está participando aqui no grupo do programa Voz dos Remanescentes. Nós temos aqui a primeira pessoa a participar hoje, a irmã Raimunda, né? Já daqui a pouquinho eu vou colocar o áudio, viu, irmã Raimunda? A nossa irmã Thalita, ela diz: boa tarde, a paz do Senhor Jesus. Meus queridos irmãos, gostaria que passasse o louvor de Júlia Vitória, Começo ou Fim. Ela oferece para o esposo Wilson, para os filhos, para toda a família e para todos os irmãos que participam deste grupo. Muito bem. A irmã Alexandra, sim, irmã Alexandra, aqui valendo lá do bairro, lá da a cidade de Atalaia, paz do Senhor Jesus, presbítero de Ublan. Estamos ligadinhos no rádio. Muito bem. Parabéns por mais um ano deste ministério em Delmiro Gouveia. Muito bem, minha irmã. Obrigado, viu? Deus abençoe. A irmã Dayana também pede um louvor. E hoje ela pede: eu só quero adorar. Hoje o meu louvor é: eu só quero adorar. Para oferecer para a família, para a irmã Maria Gadir, pastor Salvador e sua esposa, e para Cícera e família. Muito bem. Interessante que a irmã aqui, ela oferece para outros pastores, não oferece por dela, né, Gabriel? Hein, Gabriel? E o que está acontecendo, né? Ela oferece para o pastor dela, não, né? Interessante aí. Esse irmão Dayana é uma bênção, viu? Vamos ouvir aqui o presbítero Ismar Gomes. Deixa eu colocar aqui o presbítero Ismar. O presbítero Ismar vai participar conosco, já na linha, em nome de Jesus.
2: Mas, irmão, que me fala seu irmão em Cristo, presbítero Ismar. Estamos aqui, vem Domingo Governo, graças a Deus, aguardando, né, daqui mais ou menos umas 4 horas de relógio, né? Vamos estar comemorando, né, os 8 anos da nossa igreja aqui, Assembleia de Deus dos Remanescentes, juntos, né, glorificando e exaltando o nome desse Deus maravilhoso. Estou aqui, né, Domingo Gouveia, e que Deus abençoe a todos, a paz do Senhor, né, o que aquela ouvinte participando desse programa abençoado, que Deus vos abençoe, em nome de Jesus.
1: Amém, presbítero Ismael, obrigado. Caravana, né? uma caravana que chegou agora por volta das quase meio-dia, né? Direto da cidade de Atalaia. O pessoal está tudo lá na chácara, aguardando o horário do culto. Vamos ouvir agora a irmã Suzane Ora, direto de Paulo Afonso, na Bahia.
3: A paz do Senhor Jesus para todos os ouvintes do programa, a voz dos remanescentes. Meus irmãos, se possível, passe o louvor da Aline Barros, Consagração. Ofereço também para todos que estão na escuta, que Deus abençoe.
1: Glória a Deus. Aline Barros, Consagração. Irmã Raimunda.
4: Paz do Senhor Jesus, que Jesus abençoe essa tarde tão maravilhosa. E o Senhor Jesus venha abençoar cada um dos irmãos. Peço oração para meus filhos e para mim, que não estou muito bem de saúde.
1: Uhum.
4: Em nome do Senhor Jesus.
1: Amém, minha irmã. Deus abençoe a senhora, viu? Em nome de Jesus, tá certo? É, rapaz, é bênção, viu? Tá aí os irmãos participando aqui do programa, muita gente hoje. Programa comemorando hoje 8 anos de existência. E vamos ouvir Aline Barros, Consagração, em nome do Senhor Jesus.

0: Muito bem, aí nós ouvimos a cantora Aline Barros, aqui no programa Voz do Remanescente. Glória a Deus. Meus amados irmãos, é hoje às 19 horas. Atenção, todo o povo de Deus. Pastor Dorângelo Rodrigues, vindo direto da cidade de Petrolina, Pernambuco, você não pode perder.
1: Meus irmãos, a paz do Senhor Jesus, aqui quem vos fala, seu irmão em Cristo, presbítero de Mana Alves. Estamos aqui com o servo de Deus, pastor Dorângelo Rodrigues, vindo direto da cidade de Petrolina, cumprir a sua missão aqui em Elmiro Gouveia. O pastor já está aqui conosco e daqui a pouquinho nós estaremos comemorando o 8º aniversário da Igreja Pentecostal Assembleia de Deus dos Remanescentes, pastor Dorângelo.
2: Pastor, eu me sinto feliz, a paz do Senhor Jesus a todos. Me sinto feliz de estar participando dessa festa tão maravilhosa, né, de 8 anos dessa igreja. Eu me sinto feliz e eu quero convidar agora você que está assistindo agora esse vídeo, assistindo, está ouvindo esse áudio, para estar com a gente hoje à noite, no horário das 7 da noite, é isso, pastor?
1: É isso aí.
2: 7:00 às 19:00, a gente espera por você na porta da igreja, você não pode ficar de fora. Você católico, visitante, simpatizante, livre pensador, é hoje em Delmiro Gouveias, aqui em Alagoas, e você não pode perder. Vem estar conosco.
0: Vila... É isso aí, Vila 25, ao lado do Casca. Era o que eu ia complementar aqui, pastor Dorângelo já convidando o povo também, será uma bênção dos céus. Vamos daqui a pouquinho ouvir mais louvores, em nome de Jesus, né? Deus abençoe grandemente a todos, né? Em nome do Senhor Jesus. O Senhor é bom e a sua benignidade dura para sempre.
3: O Senhor também, pastor. E eu quero ganhar hoje o sorteio. Estou aqui torcendo.
0: Olha aí. Rapaz, a irmã quer ganhar. Ó, irmã. É que a irmã Cícero não mandou dizer aí, menino, tem cada coisa linda de cozinha aí que é passar. E o que mais tem a mulher aqui no grupo participando, viu, irmão Gabriel, viu?
4: Oi.
0: Gabriel, eu estou chamando o Gabriel para me ajudar, gente, mas eu quero lembrar que ele está valendo também. É que como a irmã Cícero não veio hoje, eu trouxe ele para me ajudar aqui. Mas o irmão Gabriel está valendo também, que ele participa sempre, né? Todos os sábados. Só que hoje ele está ao vivo comigo aqui, né, Gabriel?
4: É sim, glória a Deus.
0: Vou oferecer para quem o louvor, Gabriel.
4: Eu gostaria de oferecer o louvor para todos os irmãos, ouvintes, participantes que aqui estão nos ouvindo, né? O louvor cujo nome é A Grande Viagem, na voz de Ivonaldo Albuquerque.
0: Será? Vamos ver se vai dar tempo. Será que dá tempo? Vamos ver aqui, né? Tá chegando o áudio aqui. Ó, a irmã Deiziano, ó, Gabriel. Vamos ver a Deiziano aqui? Vamos ver ela?
4: Vamos.
0: Vamos lá.
5: A paz do Senhor Jesus. Meus irmãos, hoje o meu louvor será de Kiara Vitória, minha adora, amém?
0: Amém, tá vendo aí? Ela ouviu aí. Missionária Célia, eita glória! Missionária Célia, esposa do pastor José Gomes, tá valendo, hein, missionária Célia? Missionária Célia pode ganhar um brinde hoje, vamos torcer. Olha, gente, deixa eu ver aqui. Deixa eu ver se a irmã Cícera confirmou. Gente, quantos brindes são aqui, né? Muita gente participando. E os brindes são, que maravilha, tem 9 brindes, rapaz. Tem 9 brindes aqui. Então, se são 13 pessoas que até agora tá participando, só 4 que fica sem ganhar, né? A maioria vai ganhar brinde aí. Irmã Clarice, fala conosco. Em nome de Jesus.
6: Abraço do Senhor Jesus. Irmãos, irmão, gostaria de ouvir um louvor.
0: Certo.
6: A bondade de Deus.
7: Aniversário do programa.
6: Eu ofereço para mim, meu filho, Nora e Bisneto, para o irmão Gilbran e a irmã Cícera e família. Pastor Salvador, que está completando o ano hoje.
0: Eita,
6: para a irmã
0: glória.
6: Luciano, que completou o ano ontem. Tenha uma boa tarde com a paz do Senhor Jesus.
0: Amém. Tá vendo aí, pastor Salvador completando o ano hoje, gente. Olha, parabéns, pastor Salvador. Deus abençoe sua vida. em nome de Jesus. Então, juntamente com o programa, completando hoje o pastor Salvador, parabéns para os dois, parabéns para o pastor Salvador, parabéns para o programa Voz dos Remanescentes, em nome de Jesus, feliz aniversário, olha só, feliz aniversário em nome de Jesus.

0: Bem, feliz aniversário nesta data tão querida. O Senhor é bom e a sua benignidade dura para sempre. Irmã Cícera Damasceno. Irmã Cícera Damasceno é também concorrendo brindes aqui no programa. Irmã Cícera Damasceno, Deus abençoe sua vida em nome de Jesus. Vamos ouvi-la, ela.
1: Boa tarde, Gilvan Alves. É a irmã Cícera. Queria escutar um louvor, seja da sua escolha. A paz do
0: Eita,
1: Senhor.
0: a paz do Senhor, meu irmão. Deus abençoe, viu? É, Deus abençoe. Missionária Célia, fala conosco agora.
2: Tá bem, irmã Cícera, tudo bem, filho. Só era isso aí que a gente queria saber, viu? Confirmação, porque já deu tentar com providência, arrumar um carro, né, mulher? Tá certo. Sim, mulher, e
0: Aí a irmã Célia participando aqui no programa, a irmã Cícera mandou aqui, mas eu não entendi bem, mas a irmã Célia participando aqui do programa, a voz dos remanescentes. Deus abençoe grandemente em nome de Jesus a todos os ouvintes. Gente, o tempo está curto, vamos um louvor. Não vai dar tempo, vou deixar bem claro aqui, não vai dar tempo passar todos os louvores, vamos ouvir aqui, né? Porque acho que se eu não passar algum dos irmãos. Alguns louvores que me pediram aí, os irmãos me perdoem, aqui o tempo está corrido. Mas vamos ouvir alguns louvores em nome de Jesus. Glória a Deus. Tem mais alguém que participou aqui, Gabriel, no grupo? Vamos ver. Tem mais alguém no grupo? A irmã Dilmara, é? Alguns louvores que me pediram aí, os irmãos me perdoem, aqui o tempo está corrido. Mas vamos ouvir alguns louvores em nome de Jesus. Glória a Deus. Tem mais alguém que participou aqui, Gabriel, no grupo? Vamos ver.

Igreja Assembleia de Deus, Ministério Jardim das Flores, Missionária Célia, vai estar lá conosco. São os pastores que estarão conosco. O pastor Rodrigues Alcântara, da Assembleia de Deus Unidos a Cristo, com a caravana de Maceió. Pastor, deixe-me ver quem mais aqui, tanto pastor aqui, né? Pastor José Santos de Oliveira, pastor presidente conosco. Presbítero Ismar Gomes, diretamente da cidade de Atalaia, com uma caravana, já se encontra em Delmiro Gouveia. E os demais pastores, é muita gente que vai estar presente, além do pastor oficial preletor da noite, pastor Dorângelo Rodrigues, que já chegou direto da cidade de Petrolina, homem usadíssimo nos dons do Espírito Santo. Você enfermo, você que deseja ouvir a palavra de Deus, almeja uma cura, vá, compareça. Nosso Deus tem uma bênção reservada para você. Vamos ouvir louvores em

0: É hora de receber a sua pensão.
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2: Neste momento, eu quero orar por você através do programa Voz dos Remanescentes. Eterno Deus, bendito, maravilhoso, soberano Pai. Deus de poder e de grande glória, Senhor, neste momento eu quero te apresentar este teu filho, esta tua filha, esta pessoa que do outro lado do rádio acompanha o nosso programa. Deus fiel e poderoso, em nome de Jesus eu te sou grato, ó Pai, pelo aniversário, pelos 8 anos do programa A Voz dos Remanescentes. Meu Deus, quero eu te apresentar este ouvinte, este irmão, esta irmã, que todos os sábados tem ouvido a nossa programação. Meu Deus, peço a Ti que os dê saúde, os dê paciência, use de misericórdia, que o Senhor leve a cura para cada um deles. Pai Santo, Pai Querido, grande é a Tua graça, grande é o Teu poder, grande é o Teu amor. Que o Senhor os abençoe grandemente, de maneira extraordinária e misericordiosa. Abençoa, Senhor, este jovem, esta criança, a cada um, ó Deus, que tem buscado ao Senhor em momentos de angústia, em momentos difíceis, Deus fiel e soberano. Usa, Senhor, de misericórdia. Pai querido, em nome de Jesus, que esta pessoa seja abençoada, Pai. Toca na alma, toca no corpo, toca no espírito. Ó Senhor da glória, eu sou grato a Ti, ó Deus, por cada um, ó Deus, que tem compartilhado conosco as mensagens, os louvores, que tem participado das orações, ó Deus. Visite as famílias carentes, visite as famílias que estão, ó Deus, acamadas, que estão, ó Deus, doentes nos hospitais, em suas casas. Senhor Deus de toda a glória, usa de benevolência, no nome santo de Jesus. Amém e amém, Senhor Jesus. Meus amados ouvintes, depois deste louvor, nós já iremos fazer um sorteio dos ouvintes que têm participado sempre aqui do programa Voz dos Remanescentes. Quero agradecer a vida de cada um de vocês e também dos nossos colaboradores, nosso irmão Edmar, irmão Cícero, no Bairro Novo, Jordão Motos, bairro Pedra Velha, nossa irmã Vânia, né? Delícias da Vânia, agradeço também a WM Multimarcas, ao Nilson da Disque Gelado lá na Vila 25, muito obrigado o Nilson, né? E também o Hilton JR Serralharia, pessoas que têm colaborado conosco e em especial a cada ouvinte. Se não fosse você, o programa não estaria no ar. A cada ano que se passa, nós vamos conquistando novos irmãos. Daqui a pouquinho nós teremos uma palavra gloriosa da parte do Senhor nosso Deus. Depois deste louvor aqui eu volto com o sorteio no programa, porque o tempo hoje está muito corrido e eu creio que a palavra será maravilhosa. Já oramos antes, porque daqui a pouquinho teremos a palavra de Deus hoje com o pastor Cláudio Gama. Vamos de mais um louvor em nome de Jesus, para a glória do Deus vivo. Deus abençoe a sua vida.

0: Muito bem, nós ouvimos Bondade de Deus, né? A paz, né? Nós, urgente, o tempo é curto, aqueles que não deu tempo eu colocar aqui os louvores, irmãos vão perdoando aí, é porque o tempo, ele está avançado. Daqui a pouquinho, mensagem da Palavra de Deus, pastor Cláudio Gama, né? Pastor Cláudio Gama. É, nosso irmão Gabriel já está pronto aí?
1: Amém, glória a Deus.
0: É, tá, tá pronto aí, irmão Gabriel?
1: Estou pronto.
0: Pronto, você só vai segurar aí o papel e nós vamos direto com os irmãos lá que vai tirar. São 14 números, né? 14 números, foram isso. 14 pessoas participantes aqui, em nome de Jesus. E nós vamos neste momento para o sorteio, né? Sorteio aqui de brindes. E está lá a irmã Cícera, tem um bocado de menino do lado dela, né? Bota as crianças para pegar aí, viu? Vem, irmã Cícera. Em nome de Jesus também. E glória a Deus. Atenção, primeiro ou primeiro. 14. Aí a gente vai saber aqui que nós temos o nome aqui, o Gabriel é quem vai falar aqui quem é a pessoa que ganhou. Lembrando que está valendo ele também, porque ele está aqui me ajudando hoje, mas ele sempre participa do programa. Quem é? Oi? Número, atenção. Pera aí, Gabriel. Valendo brindes. Lembrando que quem ganhar vai pegar este brinde hoje à noite. São brindes maravilhosos, vieram ali de Maceió, né? Diaconisa Ivanilda, Presbítero Ismael, Loja Essencial. Tem conjuntos para a cozinha. Conjunto de limpeza aí também, de acredito que são coisas maravilhosas. Tem uma caixinha de som também, né, para você ouvir com o celular. E atenção, o número 8, quem é?
1: A irmã Suzane Ora.
0: Suzane Ora. Suzane Ora. Suzane Ora.

0: Em nome de Jesus, vamos lá. Vamos lá, o número, só me diz o número. Oi?
1: Três.
0: Número 3. Número 3.

Ele está me ajudando hoje pelo fato da irmã Cícera não poder estar aqui. Ele está direto lá de casa com bastante criança. A irmã Liliane está aí também. A paz do Senhor, irmã Liliane, Deus abençoe a senhora. E ela até... Manda a irmã Liliane tirar um número. Número... Número 2, quem ganhou? A irmã da...

Então, não dá para saber, né? Vieram todos enrolados em papel de presente, então não posso dizer, o brinde é isso, é aquilo, sei que é coisa muito boa para a cozinha. E Bandaiana.

0: Tira mais um. Eita,
1: da Marcelo.
0: Sim.

0: né? Mas o vai
1: quatro,
0: né, Gabriel? Vai dando baixo com a caneta aí só, Gabriel, só passando um riscozinho aí, riscando rapidinho. É mais um número. Pronto, manda.
2: Número 6.

0: Vamos lá. Número 11.
1: 11, irmão Clarice.
0: Oi, não, número 2.
1: Presbítero Ismar.
0: Presbítero Ismar.
1: Número 12.
0: Número 12. Glória a Deus, rapaz. Para mim, tem mais interessante que ele trouxe brinde. É capaz dele passar esse aí. Mas eu tenho que ser com ele, né? Eu não posso, tenho que ter autorização dele. Presbítero Ismael. Mexe aí. Mais um brinde. Número 4. Número 4, quem?
1: Limar.
0: Cisco.

0: Deus abençoe. Quantos brindes já vai? Conte aí, meu filho, se já deu nome. Oi?
1: Já vem
0: 7. 7, falta apenas 2, não é isso? Falta apenas 2. Então, mais um brinde.
1: Número
2: 9. Deziane.
0: Irmã de... E atenção...

0: ganhar, né? Então, Deus abençoe, Narcisa. Obrigado chegando por aí, em nome de Jesus. É, me dá aí, Gabriel, a relação, já está anotado direitinho. Olha, gente, se a gente pudesse, daria um brinde para todo mundo. Esse ano veio muitos brindes aqui, né? Veio muitos brindes. É, deixa eu ver aqui, então. Aí passou um risco em cima, foi? É, a Dayana, olha aqui os ganhadores, cadê aqui? Os ganhadores, Dayana, Gabriel, Cícero de Edmar. A Deivi. De Jesus, eu quero agradecer e ao mesmo tempo convidar a todos para se fazer presente hoje às 19 horas em um grandioso culto, aniversário de 8 anos do Ministério Assembleia de Deus dos Remanescentes em Delmiro Gouveia e também do programa, né? Do programa A Voz dos Remanescentes. Sou grato a Deus por cada um que participou conosco. Deus abençoe a todos. O convite está lançado. Grande homem de Deus, vindo de Petrolina. E atenção, todos que ganharam estão convidados para hoje à noite estar conosco às 19 horas. Fique agora com a mensagem da palavra de Deus com o pastor Cláudio Gama. Em nome de Jesus, tenham todos uma ótima tarde. Até o próximo sábado, até hoje à noite. Ali, na Vila 25, ao lado do Casca, no 8º aniversário, na grande festa de 8 anos do nosso ministério.
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2: Ele é muito mais do que ser o nosso Salvador. Ele é o Senhor da nossa vida. Ele é muito mais do que ser o Senhor da nossa vida. Ele é a rocha eterna, inabalável, onde estão firmados nossos pés. Ele é muito mais do que ser a rocha eterna, inabalável. Ele é o pão vivo que desceu do céu e alimenta a nossa alma. Ele é muito mais do que ser o pão vivo que alimenta a nossa alma. Ele é o socorro bem presente no dia da angústia. Ele é muito mais do que ser o socorro bem presente no dia da angústia. Ele é o oxigênio que nos mantém vivo na face da terra. Ele é muito mais do que ser o nosso oxigênio. Ele é o nosso Pai que cuida dos mínimos detalhes da nossa vida. Ele é muito mais do que ser o nosso Pai. Ele é o amado da nossa alma. E a nossa vida só tem sentido nele. É nele que nós existimos. É nele que nós nos movemos. É nele que nós vivemos. Sem Ele nada somos, nada temos, nada podemos, nada fazemos. Se somos o que somos, não somos pelo que somos, somos pelo que Ele é. Então aquele que está entronizado entre os querubins, vestido de majestade, glória, honra e poder, a quais os serafins com as seis asas voam diante dele, Ele com duas cobrem a face, com duas cobre os pés e com duas voam, dizendo uns aos outros: Santo, Santo, Santo é o Senhor dos exércitos e toda a terra está cheia da sua glória. A Ele honra, a Ele glória, a Ele louvores, a Ele sabedoria, a Ele majestade, a Ele o culto, a Ele o louvor, a Ele a riqueza, a Ele a ação de graça, a Ele a veneração, a Ele o temor, a Ele o tremor, a Ele tudo, a Ele todos, porque Ele é Deus, Deus, Deus, Deus, Deus, Deus, fiel em todas as coisas. resta pouco tempo. A Bíblia diz que resta pouco tempo para Satanás, e ele sabe que restando pouco tempo para ele, ele vai dobrar a sua fúria e o seu ataque contra o povo de Deus. Os dardos inflamados do maligno serão lançados de várias maneiras para atingir a igreja. Ele lançará sobre a igreja espíritos enganadores. Ele lançará sobre a igreja a doutrina de demônios. Ele semeará uma quantidade maior de joio no arraial, na lavoura de Deus, do que do trigo. Haverá dardos inflamados que levará o povo à apostasia, à hipocrisia, acompanhada de mentira, de carnalidade, de mornidão, de duplicidade de identidade. A serpente lançará o seu veneno para todo lado, e tudo isso é para impedir a jornada da igreja para matar os filhos de Deus. É por isso que cada servo de Deus que tem a marca da promessa e é comprado pelo sangue do Cordeiro e alimenta a chama da esperança, não pode abrir mão da sua armadura espiritual, como aconselhou Paulo: tomai sobre vós o escudo da fé, a qual podereis apagar os dardos inflamados do maligno. Então, diante desses ataques, você só será protegido se você estiver segurando o escudo da fé, o escudo da fé. Outra verdade que você precisa entender esta noite é que a fé do autêntico cristão será provada como um ouro no fogo. Olha, essa geração que me ouve não sabe o que é provação. Você saberá a partir de agora, principalmente se você é daqueles que honra a fidelidade a Deus, comprometido com a verdade, com o altar e com a santidade. A tua fé será provada como o ouro no fogo. Aquele cristão que decide viver piamente em Cristo e para Cristo padecerá perseguições por causa do compromisso com a santidade. Vão te caluniar por causa do teu testemunho de luz, vão te apedrejar por causa do teu caráter, vida no altar, vão te rejeitar porque o teu brilho vai incomodar muita gente. Você vai ser ameaçado por não aceitar comer o manjar do rei. Vão fazer de tudo, vão fazer de tudo para você abrir mão dos seus valores espirituais. Vão fazer você negociar com Jezabel, vão fazer você negar a fé, vão fazer você se corromper, vão fazer você ir para a lama. Mas hoje eu estou aqui debaixo da graça de Deus, coberto pelo sangue de Jesus e banhado pelo Espírito Santo, para lhe fazer um pedido, jovens, igreja, pelo amor de Deus, independente de qualquer coisa, independente de qualquer tentação, independente de qualquer ameaça, independente de qualquer perseguição, permaneça fiel ao Senhor, permaneça fiel ao Senhor, permaneça fiel ao Senhor, porque o Senhor te fez uma promessa. Jesus te fez uma promessa dizendo: ser fiel, ser fiel, não um dia, ser fiel, não uma semana, ser fiel, não uma quinzena, ser fiel, não um mês, ser fiel, não um ano, mas ser fiel até a morte, até a morte. Mesmo que você tenha que pagar com a vida, morra confessando que você é de Jesus, que Jesus é teu. E ele diz: ser fiel até a morte, e dar-te-ei a coroa da vida. Ser fiel até a morte, e dar-te-ei a coroa da vida. Receba, receba, receba.
3: Vai, vai, vai, vai. Receba agora. Ai, Jesus, a glória. A glória de Deus chegou. Ai, ai, ai, ai, ai, ai. Ai, ai, ai. O fogo começa no altar, para todos os obreiros que estão aqui hoje, para todos, siga o exemplo do pastor Sival Xavier, siga o exemplo da esposa dele, que já está aqui a brigar. Ah, Jesus, o mandou, que mantive o berrobe, que menibe o berromandi, que barrobe o beiai que mendi. Oh, hoje eu vim neste lugar para falar especialmente contigo, filha do meu pai. Ai, tchubindi, popo, oba, ribedi, vai. E hoje eu visito teu coração. E tu diz assim: até quando? Não aguentamos mais. Ai, já não dá vontade de parar. Quem disse para ti que a hora de parar chegou? Sou eu. Sou eu que vos chamei para esta obra. E hoje, ai, eu não já surpreendi a ti várias vezes. Ai, quando tu pensavas, acabou. Eu não vim, não renovei, não falei, não curei, não provei. Por que vai parar agora? Para que saiba que eu sou teu Deus, que eu estou na tua vida, na vida do meu ungido. E foi eu que coloquei vocês nesse projeto para ti, filha do meu pai. Receba agora uma unção fresca do meu espírito que vem sobre ti agora. Recebe esta unção. Essa unção que nunca recebeste na vida. Recebe essa carga de poder. Recebe essa carga de poder. Recebe essa carga de poder. Recebe agora, agora, agora, agora, agora, agora, agora, agora, agora. E para ti, ungido do meu pai, hoje, exatamente hoje, eu renovo o teu ministério, a tua jornada e a tua peregrinação na terra. Quantas sepulturas eu já fechei, as quais foram abertas para ti? E se preciso for, eu fecho quantas eu quiser. Foi eu que coloquei esse projeto nas suas mãos. Não temas as vozes que ecoam dos invejosos, dos perseguidores e dos filhos de Belial. Eu te coloquei nesse projeto porque eu tinha uma necessidade. Porque o meu povo nesta cidade, nesse distrito, me traiu e me colocou para fora da minha casa. E eu olhei para ti, e eu vi teu coração faminto pela minha presença. Então eu me revelei a ti e te dei esse projeto. Não temas, porque as tendas serão alargadas. Não pergunte pelos recursos, porque os recursos são meus e eu vou prover. E hoje, ai, ai, ai, ai, ai, ai, ai, ai, ai, ai, ai, ai, ai, hoje eu aumento a tua autoridade espiritual nesse distrito. E ai de ti quem tentar te afrontar, ai daquele que tentar tocar em ti. Melhor seria se ele não tivesse nascido vivo. Ai, te mandou, e hoje, meu ungido do meu pai, eu rastrei o seu organismo, eu rastrei os seus órgãos, suas células, seus vasos sanguíneos. Estou removendo toda a enfermidade. Todo, porque chegou um novo tempo, uma unção fresca no teu cajado para cuidar do meu rebanho e para que saiba que eu sou Deus e que falo contigo nesta terra. Ai, eu vou dar um sinal. Eu vou dar um sinal. Eu vou dar um sinal. Eu vou dar um sinal. E tu saberás que eu, o Senhor vosso Deus, fala contigo, porque hoje eu estou te revestindo, revestindo, revestindo, revestindo com o azeite da minha presença, com a unção do meu Espírito. Ai, ai, ai, receba esta palavra, pois assim diz o Senhor. Receba esta palavra, pois assim diz o Senhor. Servo meu, serva de Deus, se junte a ele. Fizeram de tudo para acabar com isso, fizeram de tudo para destruir isto, trabalharam de todas as maneiras, mas Deus tem seus planos, Deus tem seus projetos. Ah, Jesus. Ah, Jesus. Ah, Jesus. Orem por esse casal, hein? Cobrem esse casal de oração. Deus vai usar esse casal para mudar a história do Distrito Federal. Deus não aguenta mais de ser excluído da sua casa nesse distrito. E Deus está usando esse casal, esse ministério, esta igreja, para retornar com a sua glória, para retornar com a sua presença, para retornar a Jesus, porque ele já está preparando para o arrebatamento. E Deus já está tirando o joio do meio do trigo, hein? Já está tirando o joio do meio do trigo. Ai, Jesus da glória. Ai, mantio bendipo obirobebidi, que mandou por robebebadjabandarabandabagai. O poder que está em você vai passar para ela. A fé que está em você vai passar para ela. O poder que está em você vai passar para ela. A unção que está em você vai passar para ela. Agora, agora, agora, agora, agora, agora, agora, agora, agora, agora,
4: agora. Digno de louvor, digno de louvor, tu és santo. Santo é o Senhor.

vida nova a ela agora, em forma de unção. Se ela nunca esteve no paraíso para estar face a face contigo, Jesus, leve ela no paraíso agora. Arrebate essa moça. Arrebata, vai-nos-se agora, Senhor. Jesus, envolva ela com teu espírito e arrebate ela agora. E leve ela onde tu estás agora. E revela os mistérios. Vai. Vem comigo. Vem comigo. Vem comigo. Vem comigo. Agora. Agora. Agora. Agora. Agora. Que a tua alma e teu espírito entre ao paraíso agora.

de sofrer. Há um Deus nos céus que te ama do jeito que você é. E o Senhor Deus te trouxe aqui para virar teu cativeiro, porque Ele não te criou para o inferno, Ele te criou para o céu. E a única maneira de chegar ao céu é reconhecer Jesus como Senhor e Salvador da tua alma. A você afastado do Evangelho, você que já provou o dom celestial, e você que já sentiu tudo que nós estamos sentindo, e hoje está afastado, achando que Deus te abandonou, você está equivocado. Deus não te abandonou, Ele está no mesmo lugar quando você foi embora. E neste exato momento, você é um candidato ao inferno. Jesus está voltando, e Ele está te chamando: filho, volte, volte, volte, filha, eu quero te ajudar. E eu te convido agora, aonde está você que deseja Jesus como Salvador, para escapar do inferno, para ser mais do que vencedor e garantir a tua entrada nas mansões celestiais? Abre aqui a minha direita os corredores. 114. Vai, vai, vai vindo. Está vindo.

129, 130. Falta a penúltima pessoa. A contagem regressiva para o grande milagre da Almadab hoje. Onde está a penúltima pessoa? A de número 299. Está vindo lá. Agora. Agora é você. Onde está? A de número 300. 300. Está vindo lá. Está vindo lá. Vai. Vai. Vai. Vai. Vai, Anderson. Vai, Anderson.

Quando minhas forças retornam, tua presença me faz ir caminhando. Vem, Senhor, vem e me levar. Vai! E me... O meu sonho de chegar está tão perto.

Senhor. Nós precisamos aprender a te adorar, Senhor, em espírito e em verdade. Aleluia. Levante sua mão comigo, levante. Você levanta a mão assim, você está se rendendo ao Senhor. Não importa se você está em pé ou sentado, você está se rendendo ao Senhor. Cante comigo.

0: Aleluia. Glória a Deus. Oh, tu é mais excelente, Senhor. Glória a Jesus. Glória a Jesus.
1: Eu vivo porque eu obedeci. E eu vivo para obedecer.

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Pedro Lopes, meu irmão, tamo junto, viu, Marcão, pra esse aqui. Pra cima, viu, meu irmão? Essa é gostosa demais aqui.

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0: 20 horas em ponto.
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8: Você sabe por que a cor do Setembro Amarelo é justamente o amarelo? Essa história começou na garagem de um garoto de 17 anos chamado Mike M, no Colorado. Mike era daquele tipo de jovem habilidoso, sabe? Restaurou o carro inteirinho com as próprias mãos e pintou de amarelo brilhante. Virou sua marca registrada. Quem via o carro de longe sabia que era o Mike. O que ninguém via é que por trás daquela lataria brilhante existia uma tempestade de silêncio. Em 1994, sem que ninguém ao redor percebesse o tamanho da sua dor, Mike tirou a própria vida. No dia do funeral, devastados, os amigos decidiram fazer algo. Montaram 500 cartões amarelos da cor do Mustang dele, com fitas amarelas e uma mensagem simples: se você precisar de ajuda, peça. O que aconteceu com um desses cartões ajuda a entender porque pedir ajuda nem sempre começa com palavras. Os cartões começaram a se espalhar e semanas depois, uma história mostrou o poder daquela ideia. Uma adolescente em sofrimento profundo queria pedir ajuda, mas simplesmente não conseguia começar. Ela tinha algo para dizer, só não conseguia transformar aquilo numa frase. Então fez algo silencioso. Entregou o cartão amarelo para uma professora. Ela não encontrou as palavras, encontrou uma forma. E aquela ideia, que começou com 500 cartões amarelos no funeral de Mike, cresceu, deu origem ao movimento Yellow Ribbon e transformou o amarelo do Mustang dele num símbolo de prevenção aos... É por isso que décadas depois, setembro também ficou amarelo. Talvez o maior erro de uma pessoa seja acreditar que para pedir ajuda, primeiro você precisa saber explicar a própria dor. A gente aprendeu que precisa entender exatamente o que tá sentindo. Saber explicar, conseguir falar sem chorar. E acima de tudo, provar que a dor é grave o suficiente para preocupar alguém. E tentando cumprir todos esses requisitos, tem gente adiando justamente a conversa que precisava começar. A sua dor não precisa passar por um teste para merecer cuidado. Você não precisa esperar piorar. Não precisa entender o nó que tá no teu peito. Às vezes, pedir ajuda começa apenas com um sussurro. Eu não sei explicar, só sei que eu não tô bem. Pedir ajuda não é aquilo que você faz quando não aguenta mais. É o que você faz exatamente pra não precisar descobrir até onde consegue aguentar sozinho. Se precisar de ajuda, peça.
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0: 7:32.
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